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1: 9:22.
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1: 9:42.

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12: Agora quero ver, hein? Quero ver se vocês conhecem o repertório.

saudação a essa banda. Isso. Olha o que eles prepararam pra gente agora, olha só. Todo mundo com as mãos.

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1: 10:21.
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1: 11:02.
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1: 11:25.
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1: 11:44.

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1: 00:31.
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1: 1:01. 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
1: 1:32.
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1: 2:02.

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1: 3 e 2.
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1: 3:34.
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1: 4 e 4.
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1: 4:30.

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8: 4:59.
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0: grande querida, cheguei. Bom dia. Quarta-feira, 9 de setembro, é o nono dia do nono mês desse ano. E nós começamos por aqui mais um dia de trabalho, começando mais uma edição do Alvorada, pedindo as bênçãos de Deus que nos dê força e saúde, que nos permita continuar cumprindo a nossa missão. Obrigado, meu Deus, obrigado, Senhor, por mais essa oportunidade de estar aqui mais uma vez em 104.9. E obrigado você, criança, jovem, pessoa da terceira idade, você ligadão com a gente. O nosso bom dia, 5 horas, 5 minutos, berço de Deus, milionário José Rico. Para começar a sequência musical do Alvorada de hoje, está no ar.
1: Brasil!

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0: Ele mesmo, até às 7:30, Alvorada Sertaneja, de segunda a sábado, sempre neste mesmo horário. 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A partir desse momento, nosso WhatsApp já está liberado, 99105-5722. Para você mandar a sua mensagem de texto, a mensagem de áudio, da forma que você preferir. Você também pode acompanhar a nossa programação acessando aí as nossas plataformas digitais. www.radioverocanfm.com.br. Lembrando que daqui a pouquinho tem previsão do tempo, tem notícia da hora, daqui a pouco também tem. Daqui a pouco também tem a oração da manhã com o padre Reginaldo Manzotti. A partir desse momento, tá aí o nosso WhatsApp já liberado, 99105-5722. Para você mandar a sua mensagem de texto, a mensagem de áudio, da forma que você preferir. Você também pode acompanhar a nossa programação acessando aí nossas plataformas digitais. www.radioberocanfm.com.br. Afinal, onde tem internet, tem Berocan. E a música que toca o seu coração é só pedir que a gente toca pra você. Aqui o Alvorada continua quando são 5:11. Vamos atravessar a fronteira com Moreno e Moreninho, João Boiadeiro. Na sequência tem Sofrendo Calado, Gino e Geno.
2: Vamos reunir a piauzada pra atravessar o sertão de Mato Grosso.
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1: E a hora certa agora são 5:18.
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6: 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A vitamina D é importante para os ossos, músculos e sistema imunológico. A exposição moderada ao sol, nos horários adequados, contribui para a sua produção natural pelo organismo. 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

0: Ele mesmo, até as 7h30. 5h25, hora de levantar, né? Vamos levantar, minha gente!
1: Do que é isso, meu pai do céu? Vamos levantar, meu velho!
2: Vai não! Ele não vai não!
0: Vai não, é? Eita, olha a situação aí, como é que tá? Eita, menina! Eita, turma que dorme! Dormindo igual a cobrão da floresta! Hã? Ah? Pra você que já está pegado no peito das queijeiras! Pra você que já está trabalhando, também. É, trabalhando em qualquer parte da cidade, em qualquer parte da região, né? Tem muita gente que já está pegado no batente de hora dessa. Ah? Eita, menina! Você não levanta, não, é? Vai levantar, não?
2: Vai, não! Ele não vai, não!
0: Então é com você, dona Maria, vai lá!
1: O que é isso, meu pai do céu? Vamos levantar, meu velho!
3: Vai lá, dona Maria! Pega o balde, dona Maria! Agora, joga água nele!
4: Não, rapaz, não joga não, não joga não, já vou levantar! Não joga não, rapaz, não dorme manhã não, não joga não!
0: Joga não, é? Eita! Vamos que vamos! O Geladão! Alô, Geladão! É, Geladão já tá ligado aqui com a gente, né, rapaz? Fala aí, menino, que o senhor manda!
5: Bom dia, Jota Neto!
0: Bom dia!
5: Sou Mariano Geladão!
0: Falou!
5: E o Geladão da cidade!
0: É, né? Mesmo!
5: Jota Neto!
0: Oi!
5: Eu queria aquela música, se você tocasse para nós. Luiz Gonzaga, né?
0: Tá certo!
5: Eu ofereço por João Carajá.
0: É?
5: Fez o Negro do Bar.
0: Tá certo.
5: Zé Maria da Rua Nova.
0: Alô, Zé Maria.
5: Pra quem gostar.
0: É isso.
5: Pra você também.
0: É?
5: Deus te dá um bom dia pra você, viu?
0: É?
5: Deus te abençoe você também, tá?
0: Pra você também. Tá aí, rapaz. O Zé Maria tava brigando com a cachorrada, né? Negro do Bar tá sorrindo. Eita, ó, o Geladão, você pediu Luiz Gonzaga, não falou o nome da música. Eu vou tocar aqui porque eu acho que a turma tá precisando mesmo, né? Ovo de Codorna, na voz do criador e rei do Baião, o saudoso do Luiz Gonzaga.

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2: Venanço, Venanci, Vanderlei, o popular trio da Vitória, Xalana.

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1: E a hora certa agora são 5:36.
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0: É comigo. Jota Neto. Ele mesmo. Daqui a pouquinho tem a oração da manhã com o padre Reginaldo Manzotti. Daqui a pouco também tem previsão do tempo e notícia da hora. Rapaz, a Tereza lá do Planalto, né? A Terezinha, como é que tá, ó? Eita, menina, que dó, né? A Vilma! Lá do Planalto, tá com problema.
1: Problema, olha o problema aí.
0: Alô, Divina! Bom dia também pra Sueli. Manuel Américo, alô, Manuel Américo aí, em Gurupi, no Estadão de Tocantins. Frugado com a gente. Hã? Ah? A Joana Dark, bom dia. A Deuseni tá sorrindo. Ai, ai. A Nayara tá escovando os dentes. A Nayara lá na fazenda Ranchão. Eita, menino. A rapaziada lá na fazenda Quiricema. É, né? Tá aí. Benivaldo tá lá brigando com a cachorrada. Alô, Zé Filho. O Zé Filho lá na fazenda Andorinha. Bom dia. Ai, ai. É, né? Ah, vamos aqui trazendo Leonardo. É. Esse caba fechou pelo Brasil afora todo, né? É, nessas dessa época de festa de agropecuária, né? As feiras de agropecuária. Então, rapaz, sai aí, né? Pelos Brasil afora. Alô, meu amor! Vem aí na sequência, meu cavalo Zaino. E na sequência tem a oração da manhã com o padre Reginaldo Manzotti. Daqui a pouco a gente atende a Terezinha e também o Benivaldo e a Zilda. Ok? Enquanto isso, aí vale fora tomar um cafezinho e molhar a palavra. Eu volto daqui a pouquinho, viu? Fica aí, menina.

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1: 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Bom dia, povo de Deus, família amada. Que prazer cantar essa música Romaria, Paz e Luz. Lembrando quarta-feira, Nossa Senhora, de tantos títulos, de tantos nomes, vamos juntos pedir, suplicar, clamar, Nossa Senhora, rogai por nós. Nossa Senhora, Mãe de Deus, intercedei por nós, onde quer que você esteja. Rezemos em nome do Pai, do Filho e do Espírito Santo. Amém. Senhor Jesus, foram tuas as palavras: eu sou a luz do mundo. Quem me segue não andará nas trevas, mas terá a luz da vida. Senhor, eu creio e professo que, de fato, és a única luz que não tem fim. E é por isso, Senhor, que peço: iluminai a nossa pátria nessa semana da pátria, da cidadania, dos bons cristãos. Iluminai os governantes, para que possam exercer o poder no serviço do bem comum. Iluminai, Senhor, todas as situações de conflito nas cidades e no campo. Que a nossa pátria possa valorizar a todos, dando dignidade, o pão de cada dia, saúde e educação. Senhor, Senhor Jesus, luz do mundo, eu também peço e suplico: ilumina minha existência. No início desta manhã, por intercessão de Nossa Senhora da Luz, afasta o que obscurece o horizonte da minha vida. Afasta o que me impede de ver este dia que começa com esperança. Dissipa, Senhor, a névoa da incredulidade. Dissipa, Senhor, a escuridão da mentira. Dissipa as trevas do pecado. Faz, Senhor, que a luz da fé, da Eucaristia, da palavra de Deus neste mês seja a verdade para a nossa vida. Não permita, Senhor, que os ventos do mundo, as atrações, as turbulências, as tempestades possam diminuir e até apagar a luz, a tua luz, que brilha dentro de cada ser humano. Que a tua luz permaneça em mim no dia de hoje, mas que a tua luz, Jesus, brilhe em toda essa pátria amada, cujo primeiro nome foi Terra de Santa Cruz. Ofereça esse Pai Nosso para o bem do nosso Brasil e para alguém em particular. Pai nosso que estais no céu, santificado seja o vosso nome. Venha a nós o vosso reino, seja feita a vossa vontade, assim na terra como no céu. O pão nosso de cada dia nos dai hoje. Perdoai-nos das nossas ofensas, assim como nós perdoamos a quem nos tem ofendido. E não nos deixeis cair em tentação, mas livrai-nos do mal. Amém. Nossa Senhora da Luz, rogai por nós. Um bom dia a todos.

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1: Supermercado Mota Sul informa agora 5:57.
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1: Sua amiga de verdade informa às 6 horas em Rio Maria.
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1: Você tá em casa, bom dia. Olha, daqui a pouquinho tem previsão do tempo e notícia da hora. Vamos aqui para os destaques do notícia da hora de hoje e na sequência a gente volta a atender os pedidos musicais. Programa de reforma agrária inclui 2,4 mil quilombolas no Maranhão. IFP abre 23 vagas remanescentes para curso técnico em agropecuária no Pará. Polícia Rodoviária Federal registra 20 sinistros e uma morte durante Operação Independência no Pará. Incêndio atinge escola municipal em Tucuruí. É o que você vai ouvir daqui a pouquinho no Notícia da Hora. Vamos atender o nosso ouvinte, a Terezinha que acordou, tá ligadona? Fala, Tereza.
9: Vou bagar uma música aí pra mim, eu vou deixar a sua escolha, tá?
1: Ah,
9: ok?
1: Tá certo.
9: E você tem, você adivinha, você sabe da música que eu gosto.
1: Tá certo.
9: Então, ótimo dia, viu? Tchau, obrigado.
1: Tu tchau, Deus, obrigado.
9: Um abraço, uma terça-feira pra você, ó. Quarta-feira.
1: Tá certo.
9: Então, um abraço. Fica, vai, essa música eu ofereço para todos os ouvintes da Rádio Berocan que estão ligadíssimos neste momento.
1: Falou, então, menino.
9: Fala com o Dr. J. Neto. Então, tchau, obrigado.
1: Tchau e obrigado. Ai, ai. Fala, Deuseli.
10: Tá, Neto? Eu tava querendo ouvir a música com Bruno Marrone, Tarde Demais.
1: Tarde Demais.
10: Ofereço pra você.
1: Obrigado.
10: O seu Arlindo, que mora aqui na Rua 11.
1: Eita, lindo, que dorme.
10: E pra todo, J. Neto, que tiver sintonizado na Rádio Aberocã neste momento.
1: Olha, Deusini, essa Tarde Demais eu encontrei com o Bruno Marrom, vou tocar com Zezé de Camargo, Luciano. Fala, Zilda!
11: Música com Eduardo Costa, Ainda Estou Aí. Bom dia,
1: Ainda Estou Aí. Obrigado, senhora Zilda. Tá, quem mais, rapaz? Quem mais? Tem aqui o menino, rapaz, o Benivaldo. Cadê o Benivaldo? Ah, tá. Fala, Benivaldo!
12: Alô, Jota!
1: Eita, menino!
12: E aí, bom nada?
1: Bom demais, né? Vamos
12: aí com o Rio Negro, seu irmão, de São Paulo, lá da Lange. Apareci pra essa galera que tá pegada ali perto das canjeiras, hein?
1: Tá legal.
12: Galera aí das Três Marias.
1: Falou!
12: O povão aí tá ligado da Berocã. Alô, meu parceiro, bom dia,
1: senhor. Bom dia! Tá aí, menino. Ele pede, a gente toca. Rio Negro e Solimões, de São Paulo a Belém. Eduardo Costa, Ainda Estou Aí. E tem mais, Zezé de Camargo, Luciano. Tarde Demais. E Solevante Solelim, Minha Decisão. É pra balançar o esqueleto.

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1: E a hora certa agora são 6:16.

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0: Berocan, sua amiga de verdade, informa agora às 6:22. Daqui a pouquinho tem previsão do tempo e notícia da hora. 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
0: 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Hoje, quarta-feira, 9 de setembro. Já é o nono dia do nono mês. Hoje é dia da velocidade. Dia de São João Pedro Claver. Dia do administrador e dia do veterinário. Alô, veterinários de Rio Maria. Bom dia. Ô, tia Tonha. A tia Tonha pediu a moda aqui. Ô tia Tonha, esse momento eu não dou conta de tocar essa moda aqui. Não encontrei, não, essa. Você pediu, não dá? A gente. Depois você, a senhora pede aí no programa Frequência Comunitária, que a Marlé deve tocar pra você, ok? Mas a gente manda todas as músicas do programa pra você e pra todo o pessoal aí do Liberdade. Aí, essa tá fazendo sucesso. Sandro e Santiago, Pinica Eu. Vem na sequência, Daniel José Camilo, Encanto da Natureza. Eu, tia Tonha, muito obrigado aí pela sua participação.
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1: É, Alvorada Sertaneja, vamos lá pro Marabá, rapaz, vamos Marabá agora atender a Elismar, né? A Elismar que é a mamãe aí da Nayara. Fala, Elismar.
2: Bom dia.
1: Ok, menina, quem que você manda?
2: Minha música de Ana Castela e Zé Felipe.
1: Ah, tá.
2: Ofereço pra mim, pra Nayane.
1: Alô, Nayane!
2: E pra Nayara.
1: Alô, Nayara.
2: Pra gostar da música.
1: Tá certo.
2: Bom dia, um ótimo trabalho e um ótimo dia pra todos. Bom dia.
1: Obrigado. Eita, Elismar, tá chovendo aí, Marabá? É? Tá chovendo aí?
3: Tá chovendo aí, aqui tá chovendo.
1: Não, aqui não tá não. Aqui choveu ontem, mas não tá chovendo não. Eita, menina. 6:29. Ô, Elismar, a Ana Castela e Zé Felipe que eu encontrei aqui foi Sua Boca Mente. Na sequência tem Simone Mendes, Saudade Bandida.

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1: O ideal para você informa agora, 6:35.

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7: Maior cooperativa de crédito da região norte do Brasil, informa agora 6:38.

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1: Sua amiga de verdade informa às 6h39.
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2: Na região norte, a quarta-feira, dia 9 de setembro, terá variação nas condições do tempo. No Tocantins, predominam muitas nuvens. Em Palmas, as temperaturas ficam entre 24 e 36 graus. No Pará, o céu permanece encoberto em boa parte do estado, com possibilidade de chuva isolada no oeste e sudoeste paraense. Belém registra mínima de 24 e máxima de 33 graus. No Amapá, a nebulosidade também predomina. Em Macapá, os termômetros variam de 25 a 34 graus. Em Roraima, a chuva atinge principalmente o centro, oeste e sul do estado. Na capital Boa Vista, a mínima será de 26 e a máxima de 36 graus. No Amazonas, a instabilidade aumenta, com pancadas de chuva no centro, sul e oeste amazonense e chance de trovoadas isoladas em alguns pontos. Manaus terá temperaturas entre 26 e 36 graus. Em Rondônia, há chuva principalmente no centro e norte do estado. Porto Velho marca mínima de 24 e máxima de 35 graus. Já no Acre, a maior parte do território terá bastante nebulosidade, enquanto o norte e o leste acreano podem registrar chuva isolada. Em Rio Branco, os termômetros vão de 22 a 36 graus. As informações são do Instituto Nacional de Meteorologia. Viviane Bessa, o tempo e a temperatura.
0: E a previsão do tempo para hoje, quarta-feira, dia 9, em Rio Maria, é de sol com muitas nuvens. E os termômetros marcando mínima de 23 e a máxima de 33 graus. E a umidade relativa do ar fica entre 55 e 96%. Programa de reforma agrária inclui 2,4 mil quilombolas no Maranhão. Hoje é quarta-feira, 9 de setembro, nono dia do nono mês deste ano, dia do veterinário, dia do administrador. Hoje também é dia de São Pedro Claver.
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0: 6:42 agora. O Instituto Nacional de Colonização e Reforma Agrária, o INCRA, reconheceu 2.451 famílias de comunidades quilombola do estado do Maranhão como beneficiário do Programa Nacional de Reforma Agrária.

0: Agrária, além das diretrizes do programa Terra da Gente, lançado pelo governo federal para atender ao público da Política Nacional de Reforma Agrária. E a FPA abre 23 vagas remanescentes para curso técnico em agropecuária. O Instituto Federal do Pará, o IFPA Campus Bragança, abriu ontem, terça-feira, dia 8, o processo seletivo para 23 vagas remanescentes do curso técnico em agropecuária na modalidade subsequente. As oportunidades são destinadas às pessoas que já concluíram o ensino médio, o equivalente. As aulas serão realizadas no turno da manhã e tem previsão de início em outubro deste ano. Do total de vagas, parte é destinada à ampla concorrência e outra parcela é reservada conforme a política de ações afirmativas da instituição e a legislação vigente. A seleção será feita com base no desempenho escolar dos candidatos. As inscrições devem ser feitas presencialmente até o dia 18 deste mês, na sala da Comissão de Processo Seletivo do Campus Bragança, do IFPA, localizado na Avenida dos Braganzanos, sem número, no bairro Vila Sinhá, cidade Bragança, no nordeste do Pará. Em caso de dúvida, os interessados podem entrar em contato pelo e-mail compese.bragança@ifpa.edu.br. Polícia Rodoviária Federal registra 20 sinistros e uma morte durante Operação Independência no Pará.
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0: Agora 6:45. A Polícia Rodoviária Federal divulgou o balanço da Operação Independência 2026, encerrada na última segunda-feira, dia 7, nas rodovias federais do Pará. Durante os 4 dias de fiscalização, foram registrados 20 sinistros de trânsito, com 21 pessoas feridas e uma morte. A PRF realizou 1.873 testes de alcoolemia durante a operação. Ao todo, 46 condutores foram autuados por infrações relacionadas ao consumo de álcool. As equipes também fiscalizaram 2.200 veículos, 3.448 pessoas abordadas e lavrado 1.652 atos de infração e 32 pessoas foram detidas por crimes diversos. Além disso, as equipes apreenderam ainda 134 metros cúbicos de madeira ilegal e recuperaram 2 motocicletas com registro de roubo ou furto. A comparação informou que os dados do balanço são preliminares e ainda podem sofrer alterações. Mercado do Boi nesta quarta-feira.
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0: O preço do boi gordo teve um aumento nesta quarta-feira, dia 9. Em São Paulo, a arroba é negociada a R$ 348,35. Os preços do boi continuam estáveis no Pará, nas principais praças de negócio, com produto negociado a R$ 330,50 em Redenção, a R$ 331,50 em Marabá e a R$ 341,50 em Paragominas, enquanto que em Alta Floresta, Mato Grosso, o boi é vendido a R$ 324,50 e negociado a R$ 336 em Imperatriz, Maranhão. Incêndio atinge a escola municipal em Tucuruí.
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0: 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Hoje, dia do veterinário, dia do administrador, dia de São João Pedro Kleber. Um incêndio em uma escola municipal assustou moradores em Tucuruí, no sudoeste do Pará. O fogo atingiu a escola Maestro João Leite, no bairro Vila Pioneira, cidade de Tucuruí, no sudeste. Segundo o Corpo de Bombeiro, a suspeita é que o

0: curto-circuito em um aparelho de ar-condicionado dentro de uma sala de aula tenha iniciado a chama. Por ser feriado, não houve alunos na escola no momento do fogo. Ninguém ficou ferido. Campanha de multivacinação ganha carreata pelas ruas de Água Azul do Norte.
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0: A Prefeitura de Água Azul do Norte, por meio da Secretaria Municipal de Saúde, realizou uma ação de conscientização sobre a campanha de multivacinação com uma grande carreata pelas ruas daquela cidade. A mobilização reuniu profissionais de saúde que também aproveitou a ocasião para reforçar os cuidados necessários para o combate e a prevenção contra a dengue. A campanha de multivacinação é destinada a todas as faixas etárias, incluindo crianças, adolescentes, adultos e idosos. 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Vem aí! Programa Boas Novas da Igreja Assembleia de Deus, Ministério do CEA de Seta e o programa da Justiça Eleitoral. Estou indo e prometendo voltar amanhã a partir das 5 horas, se Deus assim nos permitir. Até lá! Fica com as últimas do programa.
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1: 6:55.
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1: 7:16.
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Olá, bom dia, 7:28, você com Pedro Alcântara nesta manhã de quarta-feira, só está começando agora, bom dia. Estávamos em viagem ali na região de Anapu, no Pará, chegamos graças a Deus, foi bênção lá, nós já estamos aqui para anunciar o reino de Deus, estar com você, tocar sua canção, bom dia. Essa canção está chegando a minha amiga Vilma, que está na Panificadora Planalto, nosso amigo Wellington, quem está comigo também, meu amigo Nébio, bom dia. 7:28, quem está comigo também nesta manhã, meu amigo, que está sempre na sintonia, o Adelto, bom dia. Essa canção está chegando aí com Amanda Ferrari, Ele Veio, bom dia.

7:33, eu quero atender minha amiga, rapaz, que ela pediu uma canção com a Eliana Fernandes, É Tempo de Cantar, mas já a gente vai estar tocando a sua canção, porque tá chegando agora ele, Anderson Freire, Deus e Seus Milagres. Essa canção tá chegando para você que está conectado comigo nesta manhã, meu amigo de Sondra, Ciclocentro, que está sempre na sintonia. Essa canção também tá chegando a minha amiga, que está sempre na sintonia, minha amiga Mara, bom dia.

0: Quem está comigo também, pastor João de Deus, missionária Marinalva, e também minha amiga Marinalva, que está sempre na sintonia, o nosso pastor presidente, pastor Neto, missionária Elma, bom dia. Sete horas e 35 minutos, eu quero mandar um alô especial também a todas que estão aí na Fazenda Pontal, na Fazenda Mogno, Fazenda Nagouro, para você que está aí também no Vale da Serra, na região do Raizal, que está comigo nesta manhã, bom dia.
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0: Para você que está na Fazenda, na Fazenda Mota, bom dia para você que está na sintonia. Essa canção tá chegando a todos que estão ali na Pista Branca, Banac, para você que está na Água Azul do Norte, para você também que está em São Félix do Xingu, para você que está em Conceição, Redenção, Xinguara, para você que está saindo agora de Rio Maria, você está com Pedro Alcântara, bom dia.
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E quem está comigo também, um grande amigo, irmão Oséias, que está em São Félix do Xingu, conectado comigo no Boas Novas nesta manhã de quarta-feira. Um forte abraço, bom dia. Para você que está no Parque da Liberdade, Alvorada 1, Alvorada 2. Para você que está aí também no setor Cascaleira, para você que está no Beira Rio, para você que está aí no setor Chacra, para você também que está aí no Vila Verde, você está comigo, Pedro Alcântara, bom dia.

Nesta manhã gostaria de compartilhar com você livro de Crônica, segundo livro de Crônica, capítulo 7, versículo 12 e versículo 14, que nos diz assim: E o Senhor apareceu de noite a Salomão e disse-lhe: Ouvi a tua oração e escolhi para mim este lugar para casa de sacrifício. Se meu povo, que se chama pelo meu nome, se humilhar, orar, buscar a minha face, se converter dos seus maus caminhos, então eu ouvirei dos céus, perdoarei os seus pecados e sararei a vossa terra.

Mas Salomão estava preocupado mais com a presença de Deus na casa, mais do que as coisas do dia a dia. E Salomão agora começa a se preparar para estar na casa de Deus. E eu pergunto para você, como é que está a sua convivência na casa de Deus? Como é que está o seu relacionamento aí, para onde você diz que congrega, para onde você diz que frequenta? Como que está esse dia a dia seu na casa de Deus? Salomão tinha prazer de estar na casa de Deus, de ouvir a voz de Deus. E Deus falava com ele. Antes dele reinar, quando ele assume o trono, Deus se apresenta a ele e diz assim: pede o que tu queres e eu te darei. Deus se apresentou a ele e perguntou o que ele queria. Ele poderia ter falado para Deus: Senhor, eu quero ser o homem mais rico da terra. Não, ele não disse isso. Ele disse: Senhor, me dê sabedoria para mim governar esse reino, para mim direcionar este povo, para mim saber entrar e sair diante desse povo. Aí Deus deu para ele sabedoria, conhecimento e riqueza. Salomão pediu sabedoria. Quem é sábio entra e sai aonde ele quer. Fala quando é orientado por Deus. Então a sabedoria é mais do que o ouro, do que a prata, do que a riqueza, porque é um dom de Deus. Quem é sábio, você conhece que há uma sabedoria ali. Então Deus começa a falar para ele assim: Salomão, eu estou na casa, eu vou prosperar, eu vou fazer acontecer aqui nesta casa. Mas deixa eu falar uma coisa para você. Esse povo precisa de ter comprometimento comigo. Esse povo precisa se humilhar, precisa orar, precisa buscar a minha face, precisa se converter dos seus maus caminhos. Então eu vou ouvir dos céus e vou perdoar os pecados dele, vou sarar a terra. Então Salomão ouve o que Deus diz para ele, e Salomão começa agora a direcionar o povo, porque o povo estava como os nossos dias, todo mundo desligado com o céu. Nós estamos vivendo um tempo em que as pessoas não querem mais se humilhar diante de Deus, não querem mais buscar a sua face, não estão orando, não estão vigiando, não estão se convertendo, quer viver da maneira que acha que está certo, mas não quer entrar nos padrões bíblicos que a Bíblia ordena. Tem muita gente que quer viver uma vida como ele acha que está certo, e não está certo. Para estar no céu, entrar no céu precisa de mudança, precisa se converter, precisa deixar os maus caminhos, precisa de parar de falar dos outros, entrar em causas que não é sua, em problemas que não é seu, porque nós já temos problema demais para resolver, aí você vai pegar os dos outros também. Então Deus começa a falar com ele fortemente. Esse povo, Salomão, precisa de mudança. Esse povo precisa de reverência. Nós não somos diferentes daquele povo. Nós estamos vivendo um dia difícil, em que o inimigo está trabalhando incansavelmente, dois períodos, olha os períodos que ele trabalha, dia e noite. Não tem para onde você correr. Se você não se humilhar, se você não se converter, você não vai entrar no céu. É a Bíblia que diz. E quanto tempo faz que você não ouve a voz de Deus? Quanto tempo faz que você não frequenta a casa de Deus? Fica preocupado só com programação, com festa, e depois você desaparece. Você que se diz católico, você que se diz crente, evangélico, como é que está a sua rotina lá no trabalho da sua igreja? A liderança

0: pode contar com você? Esse líder vê você lá ouvindo os ensinamentos, as instruções bíblicas. Como é que está esse seu relacionamento? Hebreus diz assim, ó. Hebreus 12:14 diz assim: segui a paz com todos e a santificação, sem a qual ninguém verá o Senhor. Olha aí, segui a paz com todos. Você precisa ter paz aqui na terra, diante dos homens, diante das pessoas. Você precisa estar vivendo em paz, porque se você não tiver essa paz e não andar em santificação, você não vai ver o céu. E nós estamos precisando urgentemente de se aproximar mais para perto de Deus. E eu pergunto aqui nesta manhã de quarta-feira: já orou? Ou você está só preocupado em ter, possuir, conquistar, trabalhando sem parar de noite, de segunda a segunda, não para nem um minuto, não vai numa programação, não vai à sua igreja, não congrega, não participa? Você está ficando para trás. E se ficar para trás, o adversário, ele sabe. Se tem uma coisa que ele sabe, é quem está ficando para trás, é quem não frequenta, é quem está fraco espiritual, é quem não tem mais tempo de meditar na palavra de Deus, é aqueles que não obedecem mais a palavra, a liderança, os pais, mãe. Esse tipo de gente está correndo um sério risco de inimigo jogar por terra. Então é hora de você ouvir a voz de Deus. Pastor Pedro, e como eu faço para ouvir a voz de Deus? É muito simples. É só se você abrir esse seu coração, começar a meditar na palavra de Deus que está aí. A Bíblia hoje, ela chega com muita precisão. Se você quiser, você instala aí todos os tipos de Bíblia nesse teu telefone. Mas esse telefone tá ocupado demais com tanta coisa ruim aí dentro, que você não tem tempo de ler a Bíblia. Então é hora de você esvaziar esse seu telefone, deletar muita coisa que está aí guardado, que não vai servir para você, que não vai edificar a sua alma. São coisas negativas, são coisas que não convém. Então é hora de você dar um limpa, dar um basta. É hora de mudança. Então você precisa ficar como fez Salomão. Ele construiu o templo e Deus se apresentou a ele. Esse templo agora é você, tá? É esse seu coração aí. A Bíblia diz que nós somos templo e morada do Espírito Santo. Será que você está morando ainda nessa casa? Será que ele ainda tem prioridade aí nesta casa? Eu vou orar por você já já.
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0: Depois desta canção do meu amigo Zé Carlo, eu quero orar por você, já já.

Senhor Jesus, queremos te agradecer pela vida. Quero te apresentar cada ouvinte, cada amigo que parou nesse momento para estarmos juntos nesta manhã. Queremos que o Senhor venha nos dar força, equilíbrio, sabedoria, graça. Que o Senhor possa estar nos despertando nesta manhã de quarta-feira para estar na tua presença. Pedimos perdão pelos nossos pecados. Eu quero que nesta manhã o Senhor comece a levantar esta pessoa que está aí precisando de um reforço espiritual. Eu repreendo agora todo mal, toda enfermidade agora, pelo poder que há no teu nome, em nome de Jesus. Se levante aí agora, pelo poder que há no seu sangue. Bom dia. Nós ficamos por aqui, um forte abraço, seu grande amigo pastor Pedro Alcântara, bom dia. Olha aí, essa cantora é Esther Fauci, esteve aqui no congresso, na Cidade Seta, agora recentemente, no Comadespa. Essa voz aqui, ela cantou à noite, cantou pela manhã. Olha aí, essa canção é pra você.

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1: 8 e 4. 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
1: 8:21.

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Bom dia! Quarta-feira, meio da semana. Eita, nós! Com feriado, né? Parece que tá assim, ó, caminhando mais rápido. Quarta-feira, hoje, 9 do 9, né? 9 de setembro de 2026, 8h35. Bom dia pra você, minha amiga. Bom dia, você, meu amigo. Estamos juntos aqui pela sua Rádio Berocan, 27 anos com você. Oi, bom dia. 8h36, daqui a pouquinho eu trago as previsões, tá? Lembrando que nós estamos aí no mês de setembro, que traz a cor amarelo, tá? O setembro amarelo, ele vem trazer o tema central: escutar é estar presente. Mais do que falar sobre suicídio, vamos falar da vida, né? Vamos falar sobre a vida, incentivar a busca por ajuda profissional. Viver, viver, como diz aquela música de Gonzaguinha, viver e não ter a vergonha de ser feliz, né? Sorria pra vida. Seja leve como a pluma, né? Cheio de problemas, mas tem que ter leveza, leveza. E aí as coisas vão fluir melhor. Bom dia pra você, sejam bem-vindos aqui na sua manhã. Já já tem as principais notícias. Vamos falar também do setembro amarelo, hoje recebendo psicóloga, né? No Momento Saúde. Ontem não tivemos o Momento Saúde, teremos hoje então. Aguarde aí daqui a pouquinho às 9, tá? Que bom estar com você! Sua amiga de todas as manhãs, Valete Alves. Amigos, amigo, amado Batista, com Eduardo Costa.

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10: Verocan, 8:44.

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1: Bom dia! Bom dia, 8h45, bolsa de emprego. Olha aí, contrata-se rapazes para trabalhar em Lava Jato. Interessados, tá? E tiver a experiência na função, deve ligar no 991-94-7397. 991-94-7397. A Adelina Confecções também está contratando aí, tá? Vagas, é só você ligar no 991-540753. Vagas para costureira e operador de sublimação e serigrafia. 991-540753 ou vá direto, Rua 11, 803, Centro. Falar com Adelina. Abraçando aí as meninas lá na Adelina Confecções, né? Bom dia pra vocês, aquele abraço, um bom trabalho. 8h46.

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2: Bom dia!
1: Muito bom dia, 8h54. Bom dia pra você. Quartou, ótima. Abençoada quarta-feira, um tempo bom, né? Tranquilo. Manhã espetacular, bom demais pra você continuar curtindo aqui a nossa Berocan. Alô, Terezinha, aquele abraço.

0: maravilha! João Gomes, tô sem você. Bom dia!
1: Essa todo mundo ouvir, Peroca.
0: Alô, Gleiciane Andrade, lá no setor Planalto. Bom dia, Gleice. Tá aí pra você. A batida do Pará.

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1: Berocan, agora são pontualmente 9 horas.
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1: Olá, bom dia! Hoje é quarta-feira, né? Sempre o nosso Momento Saúde na terça-feira. Ontem não tivemos, portanto, hoje aqui trazendo então esse momento muito importante, que é o nosso Momento Saúde, né? Já tá aqui fidedigno para nós há muitos anos. Então, hoje vamos falar sobre, continuar, na verdade, falando sobre o Setembro Amarelo, né? Nós estamos aí no mês de setembro. Tá novinho em folha, hoje é 9/9, né? Então tem muita água ainda para rolar embaixo dessa ponte. Nada melhor do que viver, é? Como diz Gonzaguinha, viver e não ter a vergonha de ser feliz, cantar e cantar na beleza de ser um eterno aprendiz. Olha que bacana, né, gente? Então, Setembro Amarelo, ele vem reforçar, trazer uma conscientização acerca da saúde, né? Da saúde mental, falar sobre a prevenção ao suicídio. Então é um assunto muito importante, bastante pertinente. E na verdade, é dia 10, amanhã, né? A gente já antecede aqui, amanhã, dia 10 de setembro, é o Dia Mundial de Prevenção do Suicídio, tá? Essa data é oficializada pela Organização Mundial da Saúde. Então, hoje aqui vamos falar sobre o Setembro Amarelo, né? Dar continuidade a esse assunto. A nossa convidada, a nossa profissional de hoje que está conosco aqui, já todo a caráter, né? Se a gente tivesse no YouTube, vocês iam ver que ela está de amarelo, né? Nós estamos aqui hoje com a psicóloga, tá? Luzia Freitas. A gente fala sempre da rede, porque os profissionais que vêm aqui faz parte da rede, tá? Do município. A Luzia Freitas, né? Psicóloga, ela trabalha ali no CRAS, ela atua ali no CRAS, né? Tem outras formações aí, todas aí, que vêm falar, vêm nos alertar, que vêm nos ajudar a ver uma vida de forma diferente, falar sobre a vida, né, Luzia? Bem-vinda hoje aqui ao nosso programa Momento Saúde. O que falar sobre o Setembro Amarelo? Bom dia, Luzia.
2: Bom dia, bom dia, bom dia. Bom dia, Marlete Alves. Bom dia a todos os ouvintes da Rádio Berocan FM. É uma imensa alegria estar com vocês hoje aqui para tratar de uma temática super importante. Venho trabalhar com vocês hoje um pouquinho da campanha Setembro Amarelo. Eu falo que o mês de setembro, Marlete, é um mês de valorização da vida, é o meu mês. Eu faço aniversário esse mês.
1: Sério? Olha! Que legal.
2: Isso é maravilhoso. Viver é bom, viver é maravilhoso. Então, eu sempre venho trazer uma vertente diferenciada, porque falar sobre a campanha Setembro Amarelo é falar de viver, é falar da vida, é vir fazer um alerta para a população, para a comunidade, para os pais, mamães, olhe para dentro dos seus lares, vamos salvar as vidas dos nossos vizinhos, dos nossos filhos, dos nossos amigos, porque às vezes está aí, abaixo dos seus olhos, e você não percebe o que está acontecendo dentro de casa. Então, é importante falar da proteção da vida. A gente vem falar com o tema esse ano, o tema foco desse ano de 2026, a campanha Setembro Amarelo, o Centro de Valorização da Vida, todo ano ele lança um slogan. Esse ano o slogan é escutar, é estar presente. E você está presente?
1: É.
2: Você é presente na vida de alguém? E isso é importante. Então, o Setembro Amarelo é uma campanha nacional de conscientização sobre a prevenção do suicídio. Nós falamos do Setembro Amarelo, falamos da conscientização sobre a prevenção do suicídio um mês inteirinho, né, Marlete? Você tá aqui falando que já passaram outras pessoas por aqui, mas é necessário a gente falar o ano todo. a gente estar presente na vida do outro o ano todo. A gente começa em janeiro. Isso. Em janeiro a gente fala de saúde mental.
1: Verdade.
2: A gente começa com os projetos da vida, porque viver é muito bom. Então a campanha Setembro Amarelo, ela começou e iniciou no Brasil em 2015, mas foi oficializada por lei somente em 2025. Agora é lei. Eu tava falando pra Marlete Alves que eu trabalho com essa campanha desde 2020. E graças a Deus se tornou lei no Brasil em 2025. A gente trabalha com o objetivo de quebrar esses tabus, de reduzir esses estigmas e estimular que as pessoas busquem e ofereçam ajuda. Você era importante para alguém?
1: Sim.
2: Reforçando que falar sobre suicídio, ele protegemos vidas. O símbolo da campanha é uma fita amarela, representando o quê? A luz, o calor e esperança. O Dia Mundial de Prevenção do Suicídio, ele é celebrado no dia 10 de setembro, amanhã, né, Marlete?
1: Isso, amanhã.
2: Mas as ações assistem durante o mês todo, é igual nós estávamos falando, que já passaram e ainda vão passar muitas pessoas falando sobre essa temática por aqui.
1: Exatamente.
2: Então, escutar é estar presente. E é necessário falar sobre essa temática. Por quê? Por que que precisamos falar sobre essa temática, Marlete Alves? Porque, infelizmente, o suicídio é uma triste realidade que atinge o mundo todo.
1: Exato.
2: E vem gerando grandes prejuízos à sociedade. Se você ainda não aconteceu dentro da tua casa, eu espero que nunca aconteça, mas se você olhar, já aconteceu na tua cidade, ou no teu bairro vizinho, ou na sua vizinhança. E às vezes nós fechamos os olhos. E é necessário que abramos os olhos.
1: Exato.
2: Porque às vezes está abaixo dos nossos olhos e a gente não está percebendo. Por quê? Existem vários escritores que vêm falar que o suicídio, ele não chega de uma hora para outra. Ele dá sinais.
1: Ele dá sinais. O corpo fala, né, Luzinha?
2: Fala muito. E como fala? Então é necessário a gente dar essas dicas que são bem importantes. O primeiro slogan, em 2015, da campanha, é: quem cuida da mente, cuida da vida. É muito importante a gente cuidar da nossa mente, a gente cuidar da nossa saúde mental. Se tornou necessário. Sempre foi, né? Mas a falta de conhecimento era muito grande. Mas, principalmente depois da Covid, se tornou necessário.
1: Exato.
2: A gente cuidar da nossa mente. E eu venho falar de um fator que acontece no nosso dia a dia, que é o estresse. Ah, não são minhas palavras. Tem uma escritora chamada Renata Cassis, que ela diz que o estresse, ele pode representar o gatilho para que outros fatores precipitam a ideação até o ato suicida.
1: Exatamente.
2: E quem que não vive um estresse no dia a dia,
1: quem,
2: né, Marlete?
1: Quem atira a primeira pedra?
2: Então, é necessário a gente ter a autopercepção. A gente olhar para si mesmo. Quando eu falo de autopercepção, eu tô falando de me olhar, de me enxergar. Uma das principais implicações da teoria da autopercepção é que as atitudes ou as emoções, elas podem ser alteradas, mudando o nosso comportamento, e a gente nem percebe.
1: Exato.
2: Ah, mas é necessário também a gente ter a percepção do outro. De que forma que a gente está olhando o outro? E esse mês, esse ano, escutar é presente. Porque às vezes eu estou ali, mas eu não estou.
1: Ou não tá escutando.
2: Eu até ouço.
1: Isso.
2: Mas eu não escuto.
1: Ouvir é diferente.
2: É super diferente. É necessário eu ter essa percepção do outro. Mas o que adianta eu cuidar do outro se eu não cuido de mim mesmo? Tem muita gente que cuida do outro, olha pro outro, leva o outro ao postinho de saúde, ao hospital. E ele? Os exames estão em dias? Não. Como que tá a mente dele? Talvez não dormiu. Tem noites que não sei dormir. E não olha, não auto-percebe-se. E é necessário a gente cuidar de nós mesmos para a gente poder estar bem para cuidar do outro. É uma forma de nós estarmos presentes para nós também. Até onde a gente está se escutando? Nós estamos nos escutando. Nós estamos escutando o outro, às vezes, mais do que a si mesmo. Então é necessário a gente se olhar. Por quê? Jacques Peuchet, eu gosto muito de Peuchet, que ele tem uma teoria bem simples, e ele fala assim abertamente, ele vem falando que o suicídio não é um ato de coragem, e sim de desespero.
1: Realmente.
2: Porque a pessoa, quando procura a si mesmo, ele se volta para dentro de si e encontra o vazio, primeiro que vai chegar é o quê? O desespero.
1: É o desespero.
2: Ele não vai ver saída, não vai achar uma solução.
1: Perfeitamente.
2: Então, e se eu precisar de ajuda, a quem recorrer? Aí eu pergunto pra você, até onde e até quando você ajuda de alguém? O Karl Marx, ele vem falando que o contexto social que explica o suicídio é o desespero. Então, assim, não são minhas palavras. Eu venho estudando há tempos essa temática, até porque eu trabalho com ela já há 5, 6 anos. E dentro do contexto do que tem no meio científico escrito, tudo vai levar para esse ato do desespero. E às vezes vai começar apenas com um estresse. Pode ser uma questão de saúde mental? Sim, também. Por isso que a família tem que estar atento. Aqui em Rio Maria nós temos o CAPS.
1: Isso.
2: Que temos psicólogo, nós temos médicos, nós temos assistentes sociais para estar ali te ouvindo. Nós temos aqui a rede de apoio, que é CRAS, que é CREAS. Está com problema? Não fique sozinho. Porque enquanto você está sozinho, o problema é seu. Mas a partir do momento que você chega e divide conosco, o problema é nosso.
1: Ah, também as próprias UBS, né, Luzia?
2: Sim.

0: estratégia de saúde também, você vai encontrar uma rede de apoio lá. Então, o primeiro passo é procurar ajuda se houver necessidade.
1: Sim.
0: Procure.
1: Se você não tiver a rede de apoio geralmente primeiro é a família, né?
0: Isso.
1: Em quem confiamos, amigos. A gente sempre tem um amigo que a gente conversa, que a gente tem confiança de abrir. Mas se você não tiver, nós temos esses equipamentos, essas instituições que estão de portas abertas para te ajudar. Acompanhamento psicológico, psiquiatra, gente, eu sempre falo, não é para doido. É pra gente não ficar doido.
0: Isso.
1: Ah, eu não tenho vergonha de ir ao CAPS. Porque CAPS é lugar de doido.
0: Não,
1: vamos quebrar esse tabu, já foi do tempo. O CAPS é algo que é necessário para quem está passando por uma problemática de saúde mental. Ah, quando você sente uma dor na perna, uma dor no dedo, uma dor no dente,
0: coração.
1: Você vai procurar um médico.
0: Isso.
1: E quando tá doendo na alma, que você não sabe aonde está doendo,
0: isso,
1: você não sabe como resolver. Tem como? Tem alguém que pode te ajudar? Se você precisar de ajuda, primeiro por isso que eu falo que a autopercepção, Marlete, ela é necessária.
0: Isso.
1: Por quê? Nós precisamos nos autoperceber pra gente perceber que a gente não é a mesma pessoa, que a gente não está bem, pra gente poder pedir ajuda. E é necessário pedir ajuda.
0: Isso.
1: Nós temos alguns dados importantes, Marlete, da campanha, porque o suicídio, ela se tornou um grave problema de saúde pública. Infelizmente, porque na década de 80, 90, quem cometia o suicídio geralmente eram pessoas mais idosas, pessoas adultas. Só que os dados mudaram.
0: Mudaram.
1: Agora, o pós-pandemia veio mexer com muita coisa. E a gente vê que adolescentes estão perdendo a razão de viver. Estão tirando a própria vida. Então, senhores pais, mamães, fique atento aos seus filhos. Olhe dentro da sua casa como está o comportamento dos seus filhos. Porque crianças... Eu lembro que há uns 2 anos atrás, na cidade de Redenção, uma menina de 11 anos tirou a própria vida. Então, o que ela viveu 11 anos é muito pouco.
0: Muito,
1: é pouquíssimo, aliás.
0: Muito, muito pouco.
1: E é necessário a gente estar presente. Então, eu amei esse tema, essa temática desse ano, que é escutar é estar presente.
0: Isso.
1: É necessário a gente estar presente na vida de alguém, ou alguém estar presente na nossa vida. E como eu posso ajudar? Como eu posso participar dessa campanha? Uma escuta acolhedora. Ah, mas eu não sou psicólogo. Não. Eu falo que de psicólogo e de louco, todo mundo tem um pouco.
0: Todo mundo tem um pouco.
1: Então, assim, o que é essa escuta acolhedora? É ouvir sem interromper, sem minimizar a dor, sem oferecer soluções imediatas, porque às vezes a gente não tem nem para os nossos problemas. Talvez a gente não tenha para o do outro também, mas não custa nada você fazer essa escuta acolhedora. Ah, eu posso estar aqui dentro pensando, mas ele está errado aqui. Porém, ele não está enxergando que ele está errado onde ele errou. E ele nem quer saber que ele errou, ele quer só falar. Ele quer alguém que ouça. Temos o apoio profissional. Eu sempre falo do CVV, que é o Centro de Valorização da Vida. Eu fiquei ministrando essa palestra por uns 3, 4 anos, Marlete, e falando do CVV.
0: O CVV é para quem interessar. Só ligar, né, Lucia?
1: É, só ligar. E eu ficava falando sempre nas minhas palestras, eu falava do Centro de Valorização da Vida, 188. E um dia me gerou curiosidade.
0: Você ligou?
1: Liguei.
0: E aí, é um atendimento mecânico, robótico?
1: Não.
0: Não?
1: Por incrível, não foi.
0: Pois é.
1: Era, eu acho, quase 2 horas da manhã. E me gerou uma curiosidade. Eu falo tanto disso e eu falar de algo que eu não tenho certeza. Eu tenho muito isso em mim, de passar uma verdade para os meus ouvintes.
0: Tem que conhecer para passar.
1: Sim. Uhum. E aí eu falei, eu vou ligar. E aí eu liguei 188, uma moça me atendeu.
0: Legal.
1: Muito simpática, conversou comigo por umas meia hora. Foi muito simpática, cordial. E no final eu acabei revelando pra ela. Revelando pra ela que, olha, eu sou psicóloga, eu trabalho nessa campanha já faz um tempinho. E eu tinha curiosidade de saber como era esse atendimento. E agora eu posso falar com propriedade, que é real, que tem alguém para te atender. Eu não fiquei em fila de espera nesse dia. Eu fui atendida de imediato e fui atendida super bem. E foi uma troca de experiência maravilhosa.
0: Que bom.
1: Maravilhosa. Nós temos o CAPS também. O CAPS, você tem apoio profissional. Ah, eu não sei o telefone do CAPS, mas daqui, mas tem o nacional, que é 156. 156, você vai ligar, vai dar em algum CAPS do Brasil, do mundo. Aliás, do Brasil, né? Do mundo não. Do Brasil. E nós temos o SAMU também.
0: SAMU também.
1: SAMU tem salvado muitas vidas. Às vezes a pessoa pensa que o SAMU é só para quando acidenta um lá no meio da rua. Mas assim, se você está fatigado, não sabe para quem ligar, está em desespero. 192. Eu lembrei, foi 192. Ah, não. Eu lembrei do 190. Eu liguei para a polícia também. Todos ali estão capacitados para fazer esse momento de escuta. Ah, é interessante fazer parte desse meio, dessa rede, porque ligando, alguém vai estar ali para te ouvir, para te escutar. Para você, olha, eu estou passando por esse problema, ele vai saber te encaminhar e te dar o socorro presente. A divulgação e engajamento da campanha também é necessário, Marlete. Por isso nós estamos aqui hoje, para falar, quando a gente fala do Setembro Amarelo, que é o mês de... Vamos falar de valorização da vida. A gente começa por si mesmo.
0: Sim, sim.
1: A gente começa por si mesmo. E levar o conhecimento, divulgar esse conhecimento, nós estamos salvando vidas. A gente não sabe do lado nos ouvindo nesse momento, aonde está, como está a vida dela ou dele nesse momento. Vamos falar que talvez esteja na zona rural, esteja sem esperança nenhuma de vida, esteja sem saída. Mas eu venho falar para você. Tem jeito. Viver é bom.
0: Isso.
1: Viver, só de você estar vivo, estar respirando, já é motivo pra gente agradecer. Os problemas, as dificuldades sempre vão existir. Mas são fatores que chegam para nossa vida para a gente crescer.
0: Isso.
1: Eu enxergo como crescimento. Ah, hoje eu estou aqui nessa roça, eu não tenho outro motivo, eu não tenho uma saída, eu nunca vou sair daqui. Vai sim. Você é aquilo que você escolhe ser. Coloque na sua mente, peça sua proteção e siga.
0: Verdade.
1: Tenha fé que tudo vai se resolver. Ah, eu não tenho com quem conversar, não tenho. Sempre vai chegar alguém, sempre vai existir um anjo na tua vida que vai chegar para você estar ali. Vamos falar. Ou colaborando com a vida dele, ou ele vai estar colaborando com a sua. Que às vezes a gente pensa que nós estamos com um problema, chega um com um problema maior do que o da gente.
0: Isso.
1: E aí, ai, minha mente tá aqui aflita, eu queria alguém para conversar. Aí quando chega alguém, você que vai ter que escutá-lo. E aí você vai parar aquele momento e fazer uma reflexão. Olha, a minha vida não tá tão ruim. Ainda tem jeito, porque a do outro tá pior e ele tá vivo. Então, o ambiente de trabalho. Como você age dentro do teu ambiente de trabalho? Vamos levar esse conhecimento? Você pode criar essas políticas de saúde mental. Você pode estar falando coisas boas.
0: Isso.
1: Tendo atitudes boas, vivendo um dia bom, porque a gente não sabe como o colega chegou até ali. A gente não sabe como ele passou essa noite na casa dele. Então, por que dificultar?
0: Isso.
1: É necessário a gente ter esse olhar diferenciado, uma visão diferenciada, porque viver é bom. Viver, às vezes, não é fácil. A gente pega lutas difíceis, se depara. Às vezes a gente não pega, a gente se depara.
0: E sempre vamos ter.
1: Sim, mas são desafios para a gente se tornar uma pessoa experiente. Quem nunca passou por um problema não vai saber.
0: Não vai ter experiência.
1: Não vai ter experiência. E aí, como o Centro de Valorização da Vida oferece o atendimento? Ele vem oferecer o apoio emocional gratuito, sigiloso e anônimo. Ele é disponível 24 horas, 188. Eu sempre lembro disso. 188. São 24 horas por dia. Nós temos também o chat, viu, Valete? Eu vou deixar aqui.

0: 2025 foram realizados cerca de 2 milhões de atendimentos. Olha o tanto que é importante.
1: Olha, é muita gente.
0: Muita gente recorrendo. Que necessita. E isso, hoje em dia, quase todas as localidades da zona rural têm Wi-Fi.
1: Isso.
0: Temos a quem recorrer. Não chegou alguém para conversar, mas eu tenho o telefone.
1: Sim.
0: Eu posso estar ali discando 188, eu posso estar mandando mensagem pelo WhatsApp. Eu vou sempre ser atendida. Nós temos mais de quase 4 mil voluntários. Eu sou voluntária, Marlete.
1: Sim.
0: 188.
1: Legal.
0: Eu sou voluntária desde 2020. Ainda bem que existem essas instituições que mantêm-se independente. Não tem custo nenhum. Você pode ligar, você sempre vai ter alguém para te atender, para estar te ajudando. Então, o Setembro Amarelo 2026, Marlete, ele vem reforçar que falar, ouvir, é estar junto. E estar junto com alguém pode salvar vidas.
1: Com certeza.
0: E aí eu te pergunto, senhores ouvintes, quantas vidas vocês têm salvos, têm salvado? Porque, às vezes, um bom dia... Um sorriso faz a
1: nada diferença.
0: Eu venho da minha casa pro trabalho, a Marlete diz que eu vou desfilando. Mas eu vou encontrando as pessoas, eu falando, oi, bom dia. Eu vou dando um sorriso. Isso salva vidas.
1: Sim, não custa nada.
0: Mas tem muita gente que custa, Marlete. Tem muita gente que não tem um bom dia pra dar pra alguém.
1: É verdade.
0: E quando a pessoa não tem...
1: Às vezes nem pra receber, né, Luzia? Tá magoado com alguma coisa.
0: Mas a gente dá.
1: Isso.
0: A gente tem que dar aquilo que a gente tem.
1: Isso.
0: E a gente dá esse bom dia, ele sai com tanta ênfase que toca no outro.
1: Isso.
0: Ele não vai te devolver porque ele não tem. Ele nem abre a boca.
1: Isso.
0: Mas ele sentiu a tua energia. Hoje eu vim toda de amarelo, sabe? Na rua, todo mundo me olhando. Eu acho maravilhoso isso. Setembro Amarelo é um mês, é o meu mês. Igual eu falei pra vocês, eu sou assim mesmo, entusiasmada, sou emocionada.
1: Isso é viver.
0: E é bom. É muito bom viver todos os dias. Temos problemas, Marlete?
1: Temos.
0: Sim.
1: Temos.
0: Mas viver é muito bom. É viver, é maravilhoso. E eu venho deixar esse recadinho pra vocês de que auto se perceber é necessário. Porque a gente não pode deixar os problemas te aprisionar. O estresse do dia a dia, ele tem que ser jogado fora todo final de tarde. Não leva pra tua noite, não deixa pro outro dia.
1: É verdade.
0: Então, vamos viver, vamos ter essa disponibilidade de escutar o outro. Às vezes, nem sempre a gente ouve o que a gente gostaria de ouvir do outro.
1: Nem sempre.
0: Mas, talvez ele só está num dia difícil, num dia ruim. E aí? Não vamos levar pra nós, não vamos levar pro nosso coração. Vamos quebrar esse tabu. Porque viver é maravilhoso. Então, se precisar, peça ajuda. Em Rio Maria, Marlete, vamos lá, me ajuda.
1: Vamos lá. Atendimento em Rio Maria, rede pública.
0: Sim, temos CAPS.
1: Rede de apoio.
0: Sim. Nós temos aqui, nós temos as UBSs, né? Os postinhos de saúde.
1: Perfeito.
0: Nós temos o Centro de Valorização da Vida 188.
1: Isso.
0: Por quê? Peuché, como eu te falei que eu gosto muito de Peuché, ele disse que é mais digno lutar contra o desespero do que a ele sucumbir. Primeiro vem o quê? O próximo passo é o suicídio. Então, vamos lutar, gente. É uma luta constante. É uma luta no dia a dia. Eu não sei o que você está passando, de qual a forma que você está vivendo nesse momento. Mas eu venho te trazer, nesse momento, uma esperança. De que vai existir, existe uma saída.
1: Sempre existe.
0: Você vai encontrar um meio, vai... Liga 188, vai ter alguém pra te ouvir.
1: Faça um teste,
0: igual eu fiz.
1: Isso.
0: Então, eu só tenho agradecer por esse momento aqui na Rádio Berucan FM.
1: Que bom, a gente poderia passar a manhã inteira aqui falando desse assunto com uma pessoa alto astral. Isso é muito bom, viu?
0: É maravilhoso. Então, escutar é estar presente. Não vamos estar presentes na vida do outro? Somos perfeitos? Não.
1: Não, estamos longe de ser.
0: Longe. Mas nós podemos fazer a diferença por onde passamos. Então, assim, tem uma iniciativa com os seus familiares, com os seus amigos, com seus colegas de trabalho, com os seus vizinhos. Reserve um momentinho para ouvir essa pessoa. Mas é ouvir verdadeiramente. Não é só parar ali e fingir que está escutando, né?
1: É verdade.
0: Que entra no

0: vida sai no outro, não. Bem escuta isso. O outro, é, talvez ele vai reclamar por um minutinho, mas você mostra pra ele que existe também uma forma de agradecer. Você vai estar ali fortalecendo vínculos, você vai estar oferecendo um acolhimento, você fazer alguém sorrir quando o dia dele tá ruim é maravilhoso. Eu amo sorrir. Na verdade, eu não sei sorrir, eu sei gargalhar, né, Marlete? Mas é maravilhoso.
1: Mas é contagiante.
0: É contagiante. É contagiante. Eu amo estar com os meus colegas de trabalho. Adão, um beijo pra você. Você me faz sorrir todos os dias. Maravilhoso. E é muito, muito bom falar de valorização da vida.
1: Sim.
0: É muito bom falar de viver. Viver é ter a certeza de quê? Gonzaguinha, tu tava falando da Marinha.
1: Ah, viver, não ter certeza de ser feliz,
0: isso.
1: Cantar e cantar. Na beleza de ser um eterno aprendiz.
0: Sim, nós somos eternos aprendizes.
1: Verdade.
0: Então é necessário sempre... a gente tá falando de coisas boas, a gente tá trazendo alegria, a gente tá com esse alto astral. Eu só quero agradecer, Marlete Alves, muito obrigada por esse momento, obrigada por esse espaço, obrigado à Rádio Comunitária Berocan por
1: sempre
0: esse momento.
1: Aqui, Luzia, esse momento saúde, na verdade, já estamos aí há mais de 6 anos aqui, esse momento, toda terça-feira, né? Ontem não tivemos, estávamos aqui em manutenção no ar-condicionado. Enfim, é muito importante receber vocês, profissionais, dentro desse cronograma que hoje a Poliana, que está na coordenação, né, da educação e saúde, ela organiza esse cronograma e traz aqui toda terça-feira com um profissional diferente e mais do que nunca ultimamente acompanhando aí as cores do ano. Tá? Muito obrigada.
0: Muito obrigada. E eu venho só reforçar que é uma dica muito importante: quem trata não chega a consumar o ato suicida.
1: Verdade.
0: Escutar é estar presente, é o slogan desse ano. Eu sei que outras colegas virão semana que vem, até o final do mês estarão aqui.
1: Sim.
0: E tem mais novidades chegando por aí. Semana que vem, creio que é a Janaína que vai estar aqui com vocês. E com certeza ela vem trazendo novidades, vem reforçando o que eu estou falando hoje aqui. Essa campanha, ela é importante, muito, muito importante. E esse tema desse ano é maravilhoso. Escutar é estar presente. Muito obrigado, Marlete Alves.
1: Valeu, psicóloga Luzia Freitas, no Momento Saúde de hoje. Pra gente finalizar, pano de fundo, essa música linda aí, na voz de César Menotti e Fabiano. 9h38, Momento Saúde ficando por aqui. Semana que vem tem mais. Até lá.
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1: 9:41.
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1: 9h46, olha nós aqui daqui a pouquinho trazendo as previsões, tá? Seu mapa astral, de acordo com o astrólogo mais querido do Brasil, João Bidu. Já já, viu? Ô Yara, a Yara, nossa assistente social lá do CRAS, tá lá também acompanhando, acompanhou aqui o Momento Saúde, né? Marcão, nosso motora fera, também deve estar por lá, Paulinha, Vanessa, um abraço aí pra vocês, tá? A nossa secretária também deve estar por lá e ouviu aí o Momento Saúde. É muito importante, gente, esse Momento Saúde. Muita gente dá o feedback aqui. Né, Oziel? Bom dia! Aqui, ó, parabéns para a psicóloga Luzia Freitas. Ótima explanação. Valeu aí você que mandou mensagem pra gente, tá? Valeu pelo feedback, tá vendo? Esse Momento Saúde é muito importante, gente, muito mesmo. Obrigada a vocês que acompanham, dá aí o feedback, né? Semana que vem tem mais. Ó, viver. Sorria. A vida é igual um espelho, né, Luzia? Mas igual a Luzia, sai sorrindo pra rua fora, isso é muito bom, né? Chegando ela, Paula Fernandes e Vitor Léo.

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2: Bora lá então, preparados para você hoje, quarta-feira, 9/9/2026, Áries. Um jogo, um esporte, um hobby, ou um instrumento musical, ou uma atividade artística pode fazer a diferença, tá bom? Olha, existe uma parte importante da vida que só aparece quando você faz as coisas pelo simples prazer de fazer. Ulala, essa aqui é a frase de status, viu? Pra você de touro, talvez comprar flores pra si, cozinhar, ou simplesmente dedicar um pouco mais de atenção ao seu mundo interno, vai ter um efeito maior. O dia pede gentileza consigo e com que te nutre de verdade. Olha só, hoje está 10, né? Gêmeos. Geminiano, você pode ter conversas particularmente agradáveis hoje, daquelas que começam em um assunto qualquer e terminam em histórias e lembranças e risadas gostosas. Ei, nem todo diálogo precisa resolver um problema ou produzir uma decisão importante para valer a pena. Olha os astros de hoje, hein? Tá mandando recado. Cancerianos, talvez seja um bom momento para pensar menos em preço e mais valor. Isso vale para dinheiro, tempo e relações, tá? No trabalho é um bom momento para apostar em parcerias que te ajudem. Então, vale tentar buscar acordos. Para você de leão, atenção! Leoninos de plantão, pode ser um bom dia para cuidar mais da sua aparência. Talvez até fazer uma mudança, tá? Não precisa ser nada grandioso. Um acessório já vai fazer a diferença, tá bom? Um trato nos cabelos ou nas unhas já irão melhorar bastante, hein? Eita, Leonino, arrocha hoje aí, tá? Virgem. Pra você de virgem, vale prestar mais atenção à forma como você fala. É importante lembrar que ser gentil com a própria história, ainda que nem sempre as coisas tenham corrido como esperado. Gentileza gera gentileza. Um pouco mais de contato com a natureza ou atividade ao ar livre está recomendado para hoje. Vamos finalizar aqui com você de Libra, Escorpião, Sagitário, Capricórnio, Aquário e Peixes. Oi, Librianos! Para hoje, pode ser um bom dia para agendar reuniões, tá? É provável que as pessoas estejam mais em sintonia com você hoje. Projetos que precisam de colaboração devem andar melhor hoje. Escorpião! Tem de ser um bom dia para apresentar um projeto, tá? É importante manter uma postura tranquila e leve, aproveitando para mostrar os resultados concretos do que tem feito. Sagitário. Para você de Sagitário, assuntos burocráticos tendem a correr melhor hoje, tá? E talvez nem sejam tão aborrecidos ao lidar com eles. Olha, tem mais. Pode ser mais fácil conseguir consensos ou respostas positivas, especialmente se você mostrar disposição para colaborar. Hoje pode ser interessante prestar atenção nas pequenas concessões, tá bom? Nem toda demonstração de proximidade acontece através de grandes declarações. Muitas vezes, ela aparece nos detalhes mais cotidianos. Pra gente finalizar, você de Aquário e Peixes. Se já estava em busca de uma sociedade, uma parceria, um acordo, resultado pode sair hoje. Existe um clima propício aos encontros e à colaboração. Ei, a empatia e a boa vontade são ferramentas interessantes. Peixes. Ok, pra gente finalizar, piscinianos, a gente começa aqui, ó, uma boa refeição. No meio do expediente, uma pausa ao sol, uma playlist nova para acompanhar tarefas repetitivas ou uma pequena mudança de rotina pode transformar bastante a experiência do dia. Olha aí que combo, né? Busque encarar as obrigações com mais leveza e positividade. Que bacana então, gente. Alô, Paulo, um abraço pra você. Amanhã eu volto com mais previsões. Paulão tá de férias, né, Paulo? Sombra e água fresca aí, só curtindo as suas merecidas férias, né? Fique com o Kev Johnny. Amanhã eu volto com muito mais pra você. Chega o Luan com o Alô Berocan. Até amanhã. Ótima quarta-feira. Tchau, tchau.

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1: 10 e 2.

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4: Está no ao nosso Alô Berocan, este programa aqui é para você, com você e por você. Marlete tá aqui com a gente ainda, hein? E essa piranha. Marlete colocou a piranha na minha cabeça aqui, meu Deus. Esse é o nosso Alô Berocan. Mande sua mensagem, peça sua música, mande aquele alô especial para quem você gosta. Hoje tem enquete do nosso quadro, eu acho, viu? Quero vocês participando bastante. Um alusão pra minha amiga Sueli. Se eu não mandar alusão nos primeiros minutos, ela bate em mim, hein? Sueli quase me atacou esse dia na rua. E é isso aí, o nosso Alô Berocan está no ar.

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1: Hora certa, 10:24.

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7: Hora certa, 10:27.
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1: Quem chegou com a gente agora foi minha amiga Deusene Nunes. Bom dia.
2: Bom dia, Luan. Como é que você tá, Luan?
1: Tudo bem.
2: Com você, Luan?
1: Sim.
2: Luan, eu tava querendo ouvir a música, é Valdir Floriano. Ofereço pra você, pra Ciane Reis, pra Concita, pra mim, pra Iris.
1: Sim.
2: E pra todos, Luan, que estiver sintonizado na Rádio Berocan neste momento. Bom dia, Luan.
1: Bom dia, minha amiga Deusine. Olha, não achei essa música com Valdir Floriano, mas eu vou tocar uma pra você aqui que você vai gostar muito. É do Rei Roberto Carlos. Então, pra você, minha amiga Deusine, Roberto Carlos, Amor Sem Limites.

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1: Hora certa, 10h41.
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1: Este é o nosso Alô Berocan, mandar um alusão pra minha amiga Deusina Alves, que tá sempre ligada, sempre conectada na sua amiga, na nossa amiga de verdade, Berocan FM. Um alusão também pra Nívia, ali no setor Remo, pra Fabiola. Bom dia, Fabiola.
2: Juan, bom dia.
1: Bom dia.
2: Aquela música de Te Adoro e Sam.
1: Bom dia.
2: Aquela música de

dia, Luan. Gostaria de ouvir a música de Oswaldo Montenegro, lista. Ofereço para a Divina da Travessa 12, no setor Remo, e também para a dona Antônia Belarmina, é a mãe do nosso querido Adonete. Alô, dona Antônia Belarmina, já já tem música para você também. Mande a sua mensagem, já já vou trazer o quadro, eu acho, hein? Acharam que eu esqueci, né? Ah, não, não. Então, chegando agora para minha amiga Nívia.

Amiga Fabiola, quem vai mandar no mundo é a mulher? Já tá mandando, minha amiga. Faz tempo. A gente só aceita.

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0: Hoje a opinião, quero saber a enquete de hoje, é a seguinte, tá polêmica, hein? Tá polêmica, amizade com dinheiro sempre dá problema, hein? O que você acha? Você empresta o dinheiro para um amigo e ele não paga. Você cobra ou deixa pra lá, hein? Eita, quero saber agora de vocês, hein? O que você acha que faria? Essa é a enquete do nosso quadro, eu acho. Alô, casa do motoqueiro, todo mundo aí, os mecânicos, a Chica, a Lohane, o Chico, quero saber de vocês aí. Quero saber do Paulo César, quero saber da Ana, da Sabina Leite, da Vínia, da Nívia, da Deusina e da Divina também. Você empresta o dinheiro para um amigo e ele não paga. Você cobra ou deixa pra lá? Olha, eu sou o seguinte, se o dinheiro for pouco, se for tipo assim, 15 reais, 20 reais, até 30, não, até 50. A pessoa chega assim, Luan, não, até 30, tá bom. A pessoa chega assim, Luan, me empresta aí 30 reais, velho. Não, pô, eu te dou, pega aí pra ficar. Essa não. Agora, se a pessoa insistir, não, moço, me empresta 30 reais, eu te devolvo. Não, eu vou te dar esses 30 reais, não precisa me devolver. Não, mas eu quero te pagar. Se o cara insistir e prometer que vai me pagar, eu cobro os 30. Porque eu queria dar os 30 pra ele, mas ele falou que ia me pagar, então eu vou cobrar. E agora eu quero saber de você. Você empresta dinheiro para um amigo e ele não paga. Você cobra ele ou deixa pra lá? Mande aí sua mensagem, a Beni já mandou aqui. Eita, hoje vai ser polêmico esse quadro, hein? Alô, Benis, bom dia.
1: Olá, Luan, bom dia.
0: Bom dia.
1: Esse negócio de amizade e dinheiro não se mistura não, meu amigo. Não, amizade é amizade, negócio à parte. Eu não gosto de emprestar dinheiro pra seu ninguém, meu amigo. Tem que ser muito, tem que ser minha mãe, um filho meu e olha lá.
0: Bem parceiro, né?
1: Porque emprestar dinheiro tem muita gente que tipo assim, é seu amigo, na hora de pegar dinheiro emprestado, vira seu inimigo.
0: Tá, é doido? Verdade.
1: Deu-me livre. Tô fora, não gosto disso não, misturar as coisas não.
0: Olha aí, ó, a Benis não mistura
1: não
0: as coisas.
1: Não sei cobrar. E aí eu vejo que a pessoa tá fazendo gracinha com a minha cara, eu prefiro largar de mão.
0: É, verdade. Mande aí sua opinião. A Benis falou que amizade e dinheiro não se mistura. Ela falou que prefere não emprestar pra não ter briga, pra não estragar a amizade, né, Benis? E a pergunta de hoje é a seguinte, ó. Você, o que você acha? Você empresta dinheiro para um amigo e ele não paga. Você cobra ou deixa pra lá, hein? Alô, Sabina, quero saber de você se você anda emprestando dinheiro aí. Fabiola, Deusini, Deusina Alves, quero saber de você, você empresta dinheiro para um amigo e ele não paga, você cobra ou deixa pra lá? Dona Antônia Belarmina, quero saber de você também, mande aí sua mensagem, essa é a enquete de hoje do nosso quadro, eu acho.

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1: Hora certa, 11 horas, hora do almoço.
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15: Eita, que a enquete tá pegando fogo. Escuta a primeira aqui, a dona Ana, rapidamente, para a gente começar a analisar as opiniões.
16: Bom dia, bom dia.
15: Bom dia.
16: Bom dia, Luan.
15: Bom dia.
16: Bom dia a todos. Luan, eu quero lhe dizer que eu quero ouvir aquela música de Amado Batista com Eduardo Costa.
15: Amigos.
16: Eu não sei que não é o nome dela não, mas você sabe.
15: Sim.
16: Fez pra Creonice, pro João Miguel. E pra todos que tiver na escuta da Pirocan. Um bom dia, meu filho.
15: Bom dia, dona Ana. Obrigado, viu? Obrigado pela presença. Então, agora vamos para as opiniões. Não, quem mandou também foi dona Sabina aqui, uma mensagem antes. Bom dia.
17: Bom dia, Luan.
15: Bom dia.
18: Bom dia, Luan.
15: Bom dia.
18: Da Sabine do Setor Remorso.
15: Sim.
18: Tô pedindo a música do Cabeça Branca.
15: Ela gosta.
18: Pra todos vocês na rádio, pra todos que estão ouvindo. Viu? Bom dia pra vocês. Tudo de bom pra você, bom almoço, viu?
15: Tudo de bom pra senhora também, dona Sabina. Sabina gosta dessa música do Cabeça Branca, hein, dona Sabina? Olha, a Nívia mandou a opinião dela a seguinte, ó, Luan, não é todos, mas emprestar dinheiro pra amigo é complicado. Além de não pagar, ainda fica indiferente com a gente. Verdade, viu, Nívia? Isso já aconteceu comigo. Já aconteceu comigo. E a gente que sai como errado, né? É impressionante, você empresta o dinheiro e aí você vai lá cobrar e a pessoa fica chateada com você. Eita, menina. Agora a Fabiola. Opinião da Fabiola. Olha, a enquete é o seguinte. O que você acha? Você empresta o dinheiro para um amigo e ele não paga. Você cobra ou deixa pra lá ou você nem empresta? Fala com a gente aí.
2: Eita, Lelê, Luan. Rapaz.
15: Tenta feio.
2: Essa enquete aí é muito boa, né? Pra alertar as pessoas que pegam dinheiro emprestado e não pagam. Luan, eu não tenho sorte não, olha, Luan.
15: Vixe,
2: eu empresto dinheiro pras pessoas, as pessoas, ó, não me pagam não, rapaz.
15: Nossa, Fabiola.
2: Aí, como eu fico com vergonha de cobrar, aí o tempo passa e aí ninguém me paga, né?
15: Aham.
2: E aí muitas vezes, Luan, a gente vai cobrar, a gente perde o dinheiro e ainda perde uma amiga.
15: Isso aí, ó.
2: Você vê como é que é as coisas.
15: É, foi o que a Nívia falou, às vezes você vai cobrar, a pessoa fica indiferente com você. É complicado essa situação, viu?
2: Mas é assim mesmo, né? A vida é assim.
15: É.
2: Um dia, quem sabe que esses veacos não acordam, né? E não volta a pagar todo mundo, né?
15: Eita,
2: porque emprestar,
15: Fabiola,
2: é emprestar, Luan.
15: É verdade.
2: Agora, quando a gente dá, dano mesmo, né? Mas uns confundem. Emprestar
15: com
2: é
15: dar.
2: Como a gente dá, né?
15: É verdade.
2: Dá é uma coisa, emprestar já é outra coisa,
15: sim,
2: né?
15: Sim, não, e eu pergunto, você quer emprestado ou você quer dar? Dependendo do dinheiro, né? Se eu tiver tipo uns 30 conto, 40 conto, a gente dá, né? Não, tá bom. Meu amigo, pode ficar. Agora, se a pessoa prometeu que vai me pagar, que não quer dar, eu vou cobrar, eu cobro. Alô, Nazaré.
7: Ô, Luan, bom dia.
15: Bom dia, tá sumido, hein?
7: Esse negócio aí é assim, se eu emprestar pra alguém, pro meu amigo, pra algum amigo meu, e eu espero ele ele pagar, me pagar, só que eu não cobro, não.
15: Isso.
7: Eu morro de vergonha de cobrar as coisas dos outros.
15: Ah,
7: de cobrar.
15: Não. Eu cobro.
7: Eu morro de vergonha. É por isso que eu não cobro, eu espero a pessoa ter a consciência dele, né? Pra ele vir me pagar.
15: Sim. Entendi, Nazaré, você tá sumindo, Nazaré. O que aconteceu? O radinho tava pifado aí. Alô, minha amiga Nessi Ferreira. Nessi Ferreira, vamos saber a opinião dela.
19: Ué, bom dia. Sobre a enquete. Se eu der, eu esqueço, sabe? Mas se eu empresto, eu quero receber.
15: É igual eu.
19: É igual vender, né?
15: É.
19: Se eu vender uma coisa, pode ser pra quem for, pode ser pro homem daqui de casa, pro marido, mas ele vai me pagar, que eu vendi, né? Agora, se eu
15: boa.
19: Der, eu esqueço, esquecendo.
15: Sim, eu também.
19: Se for vendido ou mesmo emprestado, eu quero receber.
15: É isso aí, né, Cí? Sou assim também, viu? Sou desse modelo. Nazaré novamente.
7: Não, mano, tava em casa. Também não tava bem de saúde também.
15: Eita, mulher.
7: Ainda não tô, né?
15: Vai melhorar.
7: Mas tô melhorando.
15: Vai melhorar. É isso aí, a enquete de hoje é essa, ó. Olha só a enquete, ó. Você empresta dinheiro para um amigo, ele não paga. Você cobra ou deixa pra lá. Mande sua opinião. Porque agora é música pra Dona Ana. Amado Batista, com participação de Eduardo Costa.

0: Olha, mais opinião sobre a enquete de hoje. Quem chegou aqui foi meu amigo Milanga Oficial. Bom dia!
1: Fala, Luan! Bom dia, liderança!
0: Bom dia!
1: Essa enquetezinha aí, meu amigo, é porque acabou as pessoas de palavra, entendeu?
0: Verdade.
1: Hoje em dia tá mais compensando você perder a amizade do que perder seu dinheiro. É isso aí. Vamos que vamos. Bom dia, meu amigo. Tudo de bom.
0: Vamos pra cima, Milanga Oficial. Rapaz, acho que tem alguém devendo Milanga aí, hein? Essa é boa, hein? Gustavo Lima, Bala Lojada.

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1: Hora certa, 11:23.
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Chegando, Ana Castela.

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1: Hora certa, 11:42.

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9: 11:59.

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1: Meio-dia e 25.
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1: Em Rio Maria, 12:29.
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1: Petróleo passa de 100 dólares. 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A crise no STF aumenta. Irã e Estados Unidos ampliam ataques. 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
1: Crise no STF se agrava e Dino reintegra diretor-geral da PF. O ministro Flávio Dino determinou a volta de Andrei Rodrigues ao comando da Polícia Federal, contrariando decisão anterior de André Mendonça. Dino questionou a legítima do Partido Novo para pedir o afastamento e alertou para possíveis impactos nas investigações.

0: Bairro Maria, 12:31.
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0: Olha, entidades empresariais pedem sessão pública e urgente do STF, CNI, CNC e outras entidades divulgaram um manifesto cobrando transparência do Supremo diante da crise institucional envolvendo ministros da Corte e as investigações do Banco Master.
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0: O governo libera 6,6 bilhões para tentar segurar o preço dos combustíveis. O governo federal abriu um crédito extraordinário de 6,6 bilhões. A maior parte, 5,6 bilhões, será destinada a subsidiar o diesel rodoviário. Então, 5,6 bilhões irá para o diesel rodoviário e o restante será usado para outros derivados de petróleo. Então você, caminhoneiro, atenção, hein? Em Rio Maria, 12:33.
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0: Petróleo passa de 100 dólares com a escala de guerra entre Estados Unidos e Irã. O barril voltou a superar 100 dólares, aumentando o temor de inflação mundial. O principal risco está no Estreito de Hormuz, rota estratégica para o transporte de petróleo.
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0: E olha aí, sobre o Estreito de Hormuz, o Irã anuncia zona marítima restrita. No Estreito de Hormuz, o Irã anunciou novas restrições marítimas na região, enquanto afirma ter atacado embarcações americanas. Olha só. Teheran anunciou novas restrições marítimas na região, enquanto afirma ter atacado embarcações americanas. Os Estados Unidos, por sua vez, negam parte das alegações iranianas e afirma ter destruído petróleos iranianos.

0: em Rio Maria, 12:35.
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0: O dólar abre perto de 5,9 e petróleo mexe com o mercado. O dólar abriu nesta quarta-feira em torno de 5,9 e a tensão internacional é alta. Aí no petróleo estão entre os fatores que impulsionaram os mercados. O Ibovespa, porém, vinha registrando alto início do pregão.

0: em Rio Maria, 12:36.
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0: Exportação de carne de frango do Brasil sobe em 42,7%. Dados divulgados nesta manhã apontam um forte crescimento da receita brasileira com exportações de carne de frango, enquanto as exportações de carne suína registram queda de 1,7%. Em Rio Maria, 12:37.
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0: Termina agora o Jornal da Berocan. 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Fique agora com o Berocan Esportivo e em seguida o Show da Tarde.
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3: Esse é o nosso Birocan Esportivo. Boa tarde pra você. Olha, Thiago Silva critica reformulação de Ancelotti na seleção. Aqui não funciona assim. Zagueiro destacou o quão difícil é para um jogador chegar ao nível de defender o Brasil. O zagueiro Thiago Silva do Fluminense criticou a decisão do técnico da seleção brasileira, Carlos Ancelotti, de promover uma revolução ampla no time do Brasil para 2030. E ele falou o seguinte: quer que eu minta ou fale a verdade, você não pode descartar quem tem 31, 32 ou 33. Eu quase fui para a Copa com 41. Não pode descartar quem está vivo, vivendo um bom momento. E seleção brasileira, as coisas têm que ser devagar. Não pode tirar todo mundo e pôr novo. Tem que ser passo a passo. É muito difícil ser jogador de seleção brasileira. Eita, rapaz. Vamos ver, né? O treinador italiano falou publicamente que a derrota para a Noruega por 2-1 nas oitavas desse ano foi o fim do ciclo de uma geração.

0: também tem Corinthians e Estudiantes às 21h30. Eita, rapaz, o que é que vai dar, hein? Amanhã tem Independente Del Valle e Flamengo. E também, hoje, ontem foi Vasco e Platense, né? Vasco não, Fluminense ganhou de 2-0 aí do Platense. É, rapaz, Fluminense vai agora só jogar bem o próximo jogo e já se classifica aí para as semifinais. Hoje tem Corinthians e Estudiantes na casa do Estudiantes. Ou amanhã tem Flamengo e Independente Del Valle. E hoje tem Palmeiras e LDU. Eita, rapaz, será quem vai se classificar, hein? Vamos torcer aí para os times brasileiros passarem de fase, né? Quanto mais brasileiro, melhor. Olha, o Vasco quer comprar Richarlison e aposta em vontade do atleta. Rapaz, eu não sei quem é pior, o Richarlison ir pro Vasco ou o Vasco contratar o Richarlison, porque os dois não andam bem das pernas, viu? E olha só, Jorginho está na pré-lista da seleção italiana. Rapaz, será que depois de muito tempo aí, Jorginho vai voltar à seleção italiana? Porque a seleção italiana já tem umas duas copas aí que não jogam, né? Ou é três copas seguidas e que estão sem jogar. E Jorginho, Rafaela Gomes, pode estar indo para Itália, na pré-lista. Jorginho.
1: Boa tarde, Luan. Boa tarde, Vinícius da Broca FM. Assim, eu acho que na última Copa, acho que ele merecia ter sido convocado.
0: Mas a seleção não foi.
1: É, no, como é que fala? Nas eliminatórias, é, que eu digo, né?
0: É.
1: Acho que ele deveria ter sido convocado. Mas assim, é, se não me engano, o técnico, não sei se ele ainda é o técnico, né? Porque na última Copa ele não conseguiu classificar a Itália, mas ele falou que queria
0: jogar, né?
1: Uma renovação, não. Ele falou que queria uma renovação de jogadores e tudo mais. É, e não convocou o Jorginho. Não sei se agora isso vai mudar. Mas assim, o Jorginho vem jogando bem aqui, né? Vem fazendo seu papel. Enfim.
0: Vamos ver, né?
1: Qualidade o jogador tem, né? Assim, qualidade, experiência. Não sei, né? Assim, não sei se ele vai ser convocado. Ele tá na pré-lista, mas a gente não sabe se vai ser convocado ou não. Mas, assim, futebol e merecimento. É, se for pelo futebol e pelo merecimento, ele merecia ser convocado. Agora, se o técnico vai convocar, aí é outra história.
0: Olha o mercadão da bola, olha que loucura, tá bacana demais. Ó, tem muita negociação acontecendo e eu vou te contar tudo agora. Olha, vamos começar com o Atlético Mineiro, que entrou na disputa por Mauro Icardi. No momento, o mais forte é o Everton da Inglaterra. São Paulo e Vasco também fizeram sondagem, mas sem sucesso.
1: O que o Vasco tá fazendo aí, gente?
0: Icardi está sem clube desde que saiu do Galatasaray, também considera se aposentar, rapaz, já. Mas aí o Galo entrou na disputa aí, ó. O Santos, né? Já é Santos. O Santos avança pela contratação de Felipe Coutinho após pedido de Neymar. O meia vai fazer uma bateria de exames em São Paulo para avaliar suas condições físicas. Se os resultados foram aprovados pelo clube, Coutinho será o quinto reforço do Peixe nessa janela. É claro que ele vai ser aprovado, né? Ele pode estar doente que o Neymar, ele sara. Entendeu? Agora o Vasco quer dar um jeito de todo custo de trazer Richarlison para São Januário. O clube carioca avisou o Tottenham de uma proposta de compra, rapaz, pelo bombo. Não, aí eu não sei quem é pior. O Vasco chamou
1: loucura,
0: o Richarlison.
1: Né?
0: Ou não, você tá doido. Não, não, não dá não. Richarlison não é esse cara que resolve não, velho. É um cara comum. Olha, o Vascão.
1: E o Vasco tem condições, pelo menos. Não,
0: não quero ainda. Não. Olha só, o Vascão também quer outro reforço. Matheus Gonçalves, que era do Flamengo, né? Que joga no Altright.
1: Ah, sim, sim, sim, lembro.
0: Rapaz. E olha só.
1: Isso aí pode ser.
0: É, e o Alaba, que do nada pode parar no América do México. Zagueiro austríaco está sem clube desde que deixou o Real Madrid no final da última. Ah, isso aqui pode dar certo. América do México, né? E olha essa bomba, hein? Olha essa bomba. Tadinho do Gabriel Jesus, velho.

0: Tadinho do Gabriel Jesus. E pra fechar com chave de ouro, Erling Haaland pretende deixar o Manchester City, segundo o jornal espanhol. Barcelona é o destino preferido do atacante em relação ao Real Madrid. Haaland tem preocupações com a concorrência no Real de Mbappé e Vinícius Júnior, então ele iria para o Barcelona. E novamente o Gabriel Jesus iria.
1: Não, sofrer. Mas se o Haaland fosse pro Real Madrid, ele seria titular.
0: Não, mas tu tá vendo os jogos lá ontem, Real Madrid ganhou? Sim. O cara teve umas 4 bolas que era pra ter passado pro Vinícius, o cara não passa. É uma vaidade, é tudo pro Mbappé. Então acho que ele vê isso. Ah, eu acho que ele combina mais também com o Barcelona, já é o estilo de jogo, ele já vem do City, que é aquela pegada do Guardiola. Eu fico só com dó do Gabriel Jesus.
1: De novo o Haaland no pé dele, lembra? Nossa, do Manchester City? Que ele tava no Manchester City e o Haaland chegou, por isso que ele saiu do Manchester City, na verdade, porque não ia ter espaço com o Haaland lá. Aí o Manchester City vendeu o Gabriel Jesus pro Arsenal e contratou o que tá no Atlético de Madrid agora, me esqueci o nome dele, Álvares, né? É. Contratou ele era reserva do Haaland no Manchester City, também não tinha muito espaço na cabeça dele, ele queria buscar espaço, foi vendido pro Atlético de Madrid.
0: E tá preso lá,
1: e não conseguiu sair pro Barcelona, que é o sonho dele ali, né, o sonho do jogador. Mas assim, as duas opções são boas pro Haaland, pelo amor de Deus, Real Madrid,
0: eu iria
1: Barcelona.
0: Pro Barcelona.
1: Mas assim, tô falando aí, mas eu acho que...
0: Muita gente naquele ataque lá, não tá, nem o Endrick tá jogando.
1: Mas eu acho assim que se o Haaland, não tem comparação, pelo amor de Deus. Endrick e Haaland.
0: Vai tirar o Mbappé e vai tirar o Vinícius Júnior pra ele.
1: Não tira. Recua, né? Recua o Mbappé um pouquinho mais.
0: Ah, que ele vai querer recuar.
1: Aí vai ser a escolha dele, né? Vai ser. Assim, eu acho que, na minha visão, pelo menos, eu sei que o presidente do Real Madrid.
0: Aí recua o Haaland, recua o Bellingham. Aí recua. Tu acha que os caras vão querer ficar longe do gol? Vai querer nada.
1: Mas assim, eu acho que... Mas dá pra jogar sim, dá pra jogar todos ali. Eu acho que até, se não me engano, essa temporada mesmo, tinha algumas pessoas falando que de possibilidade do Haaland ir pro Real Madrid. Não sei, né, se isso vai acontecer. Dizem que é um dos sonhos do presidente do Real Madrid, né?
0: Acho que vai ficar confusão demais, velho.
1: Mas assim, eu acho que em relação ao Florentino, eu sei que é um sonho dele, né? Pelo amor de Deus, eu não tenho o que dizer sobre o Mbappé, né? A qualidade dele como jogador. Mas assim, eu acho que o Real Madrid não precisava do Mbappé. Pra ser bem sincera. Na minha visão. Qualquer time vai querer ter o Mbappé, mas.
0: Tá atrapalhando, parece.
1: Eu acho que o Real Madrid não precisava do Mbappé. Eu acho que o Real Madrid precisava mais de um Haaland do que do Mbappé. É o único. Não, único não, né? Naquela temporada, pelo menos, antes do Mbappé chegar, o Real Madrid tinha sido campeão, né? Uhum. Da Liga dos Campeões. Tinha feito uma excelente temporada. Tanto que o Vini foi indicado melhor do mundo. E não ganhou por conta que o Rodri. Aquele roubo todo que todo mundo sabe. E o Bellingham também era um dos favoritos ali a ser melhor do mundo, fez uma excelente temporada. Mas eu acho que dentre algumas posições ali que necessitava. De contratações, eu acho que era um atacante. Não é o Mbappé. O Mbappé não é um atacante de camisa 9. O que eu tô falando, o meu marido precisava de um camisa 9, assim, estilo Benzema. Que eu acho que eu vejo isso, que eu menos via isso no Haaland e no Harry Kane. Naquela época, né? Que o Harry Kane tava entre sair ou não, mas foi pro Bayern. Mas assim, eu acho que o Florentino foi no Mbappé porque era um sonho dele. Mas não era um jogador que o Real Madrid precisava, pra ser bem sincera. Tanto que tá tendo todos esses questionamentos. O Real Madrid precisa de um cara camisa 9 que faça gols. Eu sei que o Mbappé faz gols, mas não é a característica dele. É essa, né? O camisa 9 precisa de outras características, né? Que é segurar a bola, que é ser bom no cabeceio. Enfim, né? Que também ajudar ali na a voltar na... Ajudar na marcação também, coisa que o Mbappé também não faz.
0: É isso.
1: Mas tu achou o jogo de ontem, né? Tu viu, né? Que ninguém toca no... O Vini toca pra todo mundo, mas ninguém toca pra ele.
0: Fosse o Vini, já tinha ido embora do Real Madrid, tinha ido pro Liverpool, o time ia jogar tudo pra ele.
1: Pro Arsenal, no caso, né?
0: Hã?
1: Pro Arsenal. Porque ele tava vindo pra ele pro Arsenal.
0: Qualquer um daqui da qualquer um de lá. Eu acho que ele vai tentar mais um ano. Se ele ver que não vai virar, ele vai embora.
1: Mas eu acho que o Arsenal pagaria a multa dele.
0: É isso aí. Nosso Beirocão Esportivo vai ficando por aqui. Hoje tem Corinthians Estudiantes, Palmeiras e LDU. Vamos torcer. Hoje tem Barcelona também.
1: É verdade, né? Tem Libertadores.
0: Vai pegar um time ruim hoje, o Barcelona. Vai meter a pisa.
1: Vai mesmo, coitado. Vai tomar goleada. É isso. Uma boa tarde. Tchau, tchau, gente.
0: Valeu.
2: História verdadeira, meu compadre.

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1: 1 hora.
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chegando por aqui. E aí, oi? Muito boa tarde. Está começando mais uma edição do nosso Show da Tarde para você que conferiu aí Jornal da Berocan, conferiu também aí o Berocan Esportivo. Claro, e a festa continua no seu rádio. Aumente o volume porque a tarde fica muito melhor com música, alegria, informação e aquela energia gostosa que só a nossa rádio tem. Eu sou a Jéssica Oliveira e vou estar com você durante essa tarde, levando muita música, carinho e boas vibrações. Então fique por aqui porque a programação está só começando. Seja muito bem-vindo ao nosso Show da Tarde. Rádio Berocan, rádio boa, rádio da gente, rádio do coração, por aqui é muito mais paixão, muito mais amor. Pra você que está aí me dando carona no seu carro, você que está aí trabalhando, você que está no trânsito, você que está aí tirando aquele descanso, só curtindo o seu dia. Seja muito bem-vindo. Você que está pegando carona aí através do rádio do vizinho, meu muito obrigada. Show da Tarde, trazendo muita música. A sua participação vale a pena ter saudade. Tudo isso e muito mais, porque você sabe, né? Por aqui a diversão e a informação, elas andam juntas, coladas. Juntos e colados, igual eu e você, você e eu, de segunda a sexta, com o seu encontro diário com o melhor da música. E hoje a tarde tá daquele jeito, né? O clima tá maravilhoso, gostoso demais da conta. Que bom, né? Eita, tava precisando mesmo. Quarta-feira começou muito diferente. Que essa quarta-feira seja única, né? Que coisas boas aconteçam. E pra você que amanheceu ainda... Amanheceu e as coisas não fluíram da forma que você estava aí pensando, aguardando. Mantenha a calma, tá? Tudo passa e tudo acontece no tempo certo. Tudo é no tempo de Deus. Que a gente não seja tão apressado, né? Porque o tempo de Deus, ele é perfeito. Quarta-feirona, hoje então é 9 de setembro de 2026. E aí, como foi a sua manhã? Conte-me tudo, como está aí o seu comecinho de tarde, com essa chuvinha, esse clima maravilhoso. Dona de casa que vai estar ainda daqui a pouco aí naquela cama, ouvindo aí o Show da Tarde. E eu vou estar por aqui, né? Só na vontade. Agora, 1:08. Quem já chegou aqui comigo, vocês já sabem, né? Quando eu chego, ela já chega também. É a minha amiga Deuzeni no centro da cidade. E lembrando que daqui a pouquinho tem a sua participação, 1:08. Você que está aí nos quatro cantos da nossa cidade, tá no Radiosnet, ótima tarde. Tá também através do nosso site www.radioberocanfm.com.br. Tá bom demais. Agora sim a gente começa a nossa programação. E lembrando com DJ John. Daqui a pouquinho tem Henrique e Juliano, eu também cansei. A programação só está começando, aumente o volume, já liga aí pro seu amigo, pro seu vizinho. Olha, Jéssica Oliveira já está no ar.

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1: Sua amiga de verdade, 1h21.
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0: sua amiga de verdade, 1:30. Conferir o Tarcísio do Acordeon, João Gomes, Zé Vaqueiro, ABC do Vaqueiro. Quero mandar um beijo aqui, alô Rosa, acompanhando aqui Jéssica Oliveira em tempo real na live. Temos também o Moura Azevedo. Oi, Deusa. Muito boa tarde. E aí, tudo jóia?
1: Jéssica, boa tarde. Como é que você tá, princesa? Tudo bem com você?
0: Tudo jóia.
1: Jéssica, eu estou passando aqui só para me poder desejar uma boa tarde para você, um bom trabalho. Que Deus abençoe, que Deus dê muita saúde para você, Jéssica. Boa
0: Amém,
1: tarde,
0: ótima
1: princesa.
0: Tarde. Quem tá por aqui também é meu amigo Felipe. Boa tarde, Jéssica Oliveira. Estou por aqui acompanhando já a sua programação. Roda aí pra mim o sucesso com o Henrique Juliano. Vai pra você, um beijão. Eita, menina, aí gosta, né? Ele é fanático aí de Henrique Juliano. Também os caras cantam, né? Além de cantar, são lindos, né? Eita. Agora 1:31. Alô, João Paulo. Ótima tarde pra você também acompanhando Jéssica Oliveira aqui também pela live no TikTok. É a menina do TikTok. Vamos então de Vale a Pena Ter Saudade, o nosso primeiro Vale a Pena com Adriana Calcanhoto e a música é Mentiras.

0: Valeu, Berlândia!
1: Obrigado, Berlândia. Parabéns, meninos.
0: Parabéns.
1: Sucesso, a gente já sabe que vai ser. Tchau, gente.
0: Beijo.
1: Obrigada.

0: Ação nos Estados Unidos reacende esperança de famílias de crianças desaparecidas no Pará e Maranhão. Os casos de Agatha, Isabelle, de 6 anos, Alan, Michael, de 4 e José Arthur Souza Barros, crianças desaparecidas no Maranhão e no Pará, voltaram a repercutir após uma operação internacional de combate ao desaparecimento e tráfico humano de menores realizada nos Estados Unidos. Agatha e Alan desapareceram em 4 de janeiro de 2026 na zona rural de Bacabal, no Maranhão. José Arthur desapareceu em março deste ano em uma área rural de Eldorado do Carajás, no sudeste do Pará. Desde então, as famílias mantêm as buscas e aguardam informações que possam ajudar a esclarecer os casos e se esses estão relacionados. 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
0: 1:43.

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0: Tá na Verocan, tá no Show da Tarde, tá muito bem sintonizado, muito bem conectado. Alô pra minha amiga Paula Fernandes, olha só, Paula Fernandes apareceu aqui na live. Eita, menino, quero mandar um abraço também, olha só, pro João Paulo, que tá pedindo aí Bruno Marrone por um minuto, essa música que é sensacional. O João Paulo é de São José do Piauí. Alô também pro Raimundo Mota e o Matias. Matias também está por aqui acompanhando aqui a live. Alô também pra Zezinha no Ceará. Rai, né? A Rai também que tá no Espírito Santo. Alô pro Ítalo também, beijão pra você, muito obrigada pelo carinho de sempre. Meu amigo Dandão, ótima tarde pra você, menino. Tá em Salvador acompanhando sempre aqui a nossa programação através do aplicativo Radiosnet. Agora 1h55, muitas participações chegando por aqui, né? Graças a Deus. 91055722, pra você já vir pra cá pedir a sua música, oferecer pra aquela pessoa especial, pra aquela pessoa que você ama, pro seu vizinho, enfim. Quem tá pedindo também um sucesso, olha só, com Marília Mendonça, Infiel, somente pra curtir.

0: E quem chegou por aqui também foi a Rai. Raíssa, muito boa tarde.
1: Fala, minha amiguinha Jéssica, boa tarde, minha filha, minha conselheira número um. Toca pra nós aí. Fazendo tempo de mano batidão, tá? Tô aqui ligadinha em você.
0: Certo.
1: Aí, pra live, é claro, né? Você tá linda hoje, hein? Parabéns.
0: Obrigada. A Rai tá aqui acompanhando aqui a live. Eita, Rai. Virei a conselheira agora. Vamos então de Vale a Pena.

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8: Beruca, sua amiga de verdade, 2:03.
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Cantar na Boa, conferiu aí Bruno e Marrone, Marília Mendonça, Infiel, foi aí pra Toca da Solteira, Bruno e Marrone por um minuto,

0: Santo, um bloco só de música aí top. Falando em top, olha só quem apareceu por aqui. Ela que sempre chegava bem no início da programação, né? O que que tá acontecendo com você, menina? Rosa Oliveira, muito boa tarde, tudo jóia?
1: Boa tarde, Jéssica Oliveira. Tudo bom?
0: Tudo jóia?
1: Boa quarta-feira, abençoada, cheia de saúde, tudo de bom. Se puder rodar um hino pra nós, uma luva pra você, pra Luzinete.
0: Ok! 12h16, Matheus e Cauã, Simone Mendes, Meu Silêncio.

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1: Oi, sua amiga de verdade, 2h24.
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0: Fique com a gente, tá bom demais aqui no Show da Tarde.
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Alô pro meu amigo Oziel. Ótima tarde pra você, Oziel. Trabalhando sempre em ritmo de Brasil Grande, né, Oziel? Alô pro Cláudio também. Não posso esquecer do Genedilson. Oi, Genedilson. Ótima tarde pra você. Genedilson com certeza tá trabalhando. Alô também pro meu amigo Fernando. Não posso esquecer dela também. Alô, Lurdinha. Ótima tarde pra você, a nega Ivonete Ferreira. Também sintonizada, ligada aqui com a gente de segunda a sexta. Seu encontro diário com o melhor da música, 4 horas, tem Gilson Alves, viu? Com Tarde Sertaneja, o melhor do sertanejo raiz. Quem tá comigo também é o pessoal no centro da cidade. Quando eu falo centro da cidade, você já sabe de quem eu tô falando, né? Eu tô falando do meu amigo Valdeir na casa do motoqueiro, toda a turma, os meninos, as meninas. Eita, Valdeir! Olha só, agora tá chegando Vale a Pena Ter Saudade? E o Vale a Pena Ter Saudade? Eita! Titanic!

0: Polícia Civil cumpre mandado de prisão preventiva e prende investigado em Marabá. A Polícia Civil do Pará cumpriu na manhã desta terça-feira um mandado de prisão preventiva contra um homem procurado pela justiça em Marabá, no sudeste do estado. De acordo com um boletim de ocorrência registrado na Delegacia de Polícia Civil da Polícia da Cidade Nova, uma equipe policial se deslocou até um endereço localizado na rua Aeroporto após receber informações de que o investigado poderia ser localizado no imóvel. 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
0: Sua amiga de verdade, 2h44.
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0: Pressão 104,9, sua amiga de verdade, Rádio Berocan, Ana Castela, DJ Boss. Conferiu também Sucesso Proposta, César Menotti e Fabiano. Por aqui a gente segue ainda com você e por você. Na frequência que embala. 2h54, daqui a pouquinho tem DJ Ney Coraci, alguém que já tem alguém. Olha só, contrata-se rapazes para trabalhar em Lava Jato. Experiência na função será o diferencial. Interessados, ligar no 991947397. 991947397. Olha só quem tá por aqui, a Lurdinha. Eita, a Lurdinha tá lá, né? Gosta. Lurdinha gosta de um forrozinho, né? Oi, Concita, muito boa tarde, tudo bem?
1: Boa tarde, Rádio Berocan, show da tarde. Boa tarde, Jéssica, tudo bem?
0: Tudo jóia.
1: Tudo bem com você? Aqui tá tudo bem, só querendo chover e não chove.
0: Não é?
1: Jéssica, eu gostaria que você rodasse uma música de Vandro, do cantor Vandro.
0: Certo.
1: Aquela música dele... Por último, né? Uma que faz sucesso. Fez muito sucesso. Se você não achar essa música, você pode rodar qualquer música dele. A música dele tudo é boa. Ofereço pra você.
0: Obrigada.
1: E pra todo mundo que trabalha na rádio.
0: Certo.
1: Adeus, Zeni. E boa tarde.
0: Ótimo.

que está pela primeira vez aí acessando aí o Radiosnet, conferindo aqui o show da tarde, Rádio Berocan. Olha só, você pediu e a gente toca. Jessiquinha Nascimento, ótima tarde pra você. Jeinei, alguém que já tem alguém.

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1: Sua amiga de verdade, agora 3:01.
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Berocan, sua amiga de verdade. Daqui a pouquinho tem Tarde Sertaneja, o melhor do sertanejo raiz. Alô, Ivo Leite, Lima. Tá bom, vai deixar, Rai. Olha só, contrata-se rapazes para trabalhar em Lava Jato. Experiência na função será o diferencial. Os interessados, entrar em contato no 991-94-7397. 991-94-7397. Moçada esperta, lá no Cascalheira, pessoal também na Vila Nova. Falando em Vila Nova, um beijo pra minha amiga Nazaré. Pessoal também no setor Chácara. Pessoal também no centro da cidade, nossos amigos comerciantes, os lojistas também. Rádio Berocan 104,9. Essa daqui, olha só, vai pra minha amiga Rai. Legião Urbana. Tempo Perdido.

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1: Oi, Berocan, sua amiga de verdade, 3:21.

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verdade, sonhar e nunca desistir, e você mantenha a fé que tudo vai acontecer no tempo certo. O importante é nunca desistir, jamais desanime dos seus sonhos. 3:30 em ponto. Alô pro Jair, acompanhando aqui também Jessiquinha Oliveira em tempo real, né? E olha só, daqui a pouquinho tem Natanzinho Lima. Até quando? Essa vai pra secretária, nossa secretária. Ela que é fanática aí de Natanzinho Lima, até quando? E eu já peguei carona também com a Ciane Reis, já tô adotando essa música, já tô levando pra vida, né? Toda vez que eu ouço Até Quando, lembro de quê? Ciane Reis. Porque ela gosta, né? E aí agora eu também gosto. Também pro nosso chefe, o Jota Neto, grande apresentador aí do Alvorada Sertaneja. 91055722, e daqui a pouquinho você confere Tarde Sertaneja com Gilson Alves, com o melhor do sertanejo raiz. Quarta-feirona, eita! E aí a semana tá indo, né? Passando muito rápido. E você sabia que hoje é dia do veterinário? Dia também do administrador. É! Muita informação por aqui em 104,9. Abraço também pra minha amiga Carol, tá em Colmeia. Beijo pra você, acompanhando através do aplicativo Radiosnet. Não posso esquecer também da moçada esperta que acompanha aqui a gente também lá em Xinguara, através do aplicativo Radiosnet. 3:31, vamos de Natanzinho. Até quando? Tá na beira, canta na boa.

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8: Oi, sua amiga de verdade, 3:43.
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semana, então tá bom demais. Quem tá comigo é a minha amiga Eliette. Oi, Eliette! Pedindo aí um sucesso com o Henrique Juliano. Muito obrigada pelo seu carinho, pela audiência, pela preferência. Tá aí, Henrique Juliano, logo, logo.

0: Daqui a pouquinho tem Gilson Alves com Tarde Sertaneja, Peão Tatuado.
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aí, Tic Tac, 3h55. Por aqui a gente finaliza a nossa programação. Muito obrigada pela sua audiência, pela sua preferência. Fique agora com Tarde Sertaneja, com Gilson Alves. Amanhã é quinta-feira. Estou por aqui no mesmo horário, claro, e na mesma sintonia. Fiquem todos com Deus.

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1: 3:59.
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1: Muito bem, é tudo muito mais. Estou abrindo muito bem essa tarde gostosa. Que delícia, você tá do outro lado aí curtindo a 104.9. Sou Gilson Alves, estou com você agora. Depois de você ter curtido a live e o show da tarde com a Jéssica, eu tô chegando, aumente o volume, viu?

Band, Drowners, Backstreet Boys, Sufocados, Zezé Luciano, super programação do Tarde Sertaneja. Abraço aqui a equipe da Berucam, minha amiga Jéssica Oliveira, do Show da Tarde, a Ciane Reis, do Manhã da Berucam, e aqui também dos bastidores. Valeu, J Neto, obrigado. O melhor da moda sertaneja, vamos chegando até às 6 da tarde. Falando que era até 7 da noite. Não, até 6 da tarde. Viu com o melhor do sertanejo, viu, gente? Alô, meu amigo Ivone. Tá curtindo, tá ligado na programação, tá via link. Estamos aí, viu, o Ciane Reis, distribuindo pelo WhatsApp o link da Berucam, para que você possa curtir do outro lado a nossa programação. Tanto aqui dentro da cidade, tem muita gente que ouve pelo site, viu, Ciane Reis? Ou no entorno, ou em outras cidades e outros estados. Tocantins, Maranhão, Pará. Ok, bem-vindo, pessoal de Buriti, do Tocantins, na Toca, na região do Bico do Papagaio. É, o Fred, ele é meu parente, é meu primo Fred, e também a sua esposa. Muito obrigado aí, na região do Bico do Papagaio, a 100 km, assim que fala, é, Ciane Reis? A 100 km de Imperatriz, a Imperosa. Muito bem, gente, vamos seguindo a nossa programação. Segue pra você com mais. Até às 6. Bora então, de amado, na programação da melhor. Muito mais amor, Berucam. Conferindo 4 e 9, agora vem comigo.

FM de qualidade, hein? 104.9. Ótima tarde pra você. Pessoal do Cascalheira, que bom, ótima tarde. Alô, Karine, boa tarde pra você. Loram as rosas da versão para Choram as Rosas.

passando aqui na seguidinha das melhores. Bruno e Marrone. Ok, 104 Berocan. Vamos lá. 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Muito bem, a saudade é uma pedra. Tarde sertaneja.

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1: Oi, gente, 4:20.
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1: Oi, gente, de volta aqui no Tarde Sertaneja.
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1: Pessoal ligados na programação, pessoal também da produção da rádio, minha amiga Ciane, Jota Neto, um abraço. Eduardo Costa.

Eduardo Costa, especialmente para você aqui na rádio Verucã FM Rio Maria. Me esqueça. Grande momento no Tarde Sertaneja.

obrigado pela sintonia do Tarde Sertaneja, viu, gente? Amor, me esqueça. Simbora então pra cima. Boa quarta-feira, hoje é 9 de setembro. O ano é 2026. Goianésia, Pará. Lô Leandra tá curtindo pelo link.

Bora lá, seguindo então, tá bombando, a Beruca, a rádio que você gosta de ouvir, tarde boa de quarta-feirona, obrigado mesmo pelo carinho, bora lá, trazendo Chitãozinho e Chororó pra você. Uma emoção nas vozes de Chitão e Chororó, tá aí,

Leolendina tá em Araguaína, obrigado pelo carinho. Chitão e Chororó, a Rosália tá aqui na cidade, boa tarde. Luan Santana, lançamento Olho Marrom.

do olho marrom no meu edredom, tá aí demais. Essa é a sua rádio, que toca o melhor da moda sertaneja pra você. Eita, Gilberto e Gilmar, toca aí, Gilson Alves. Toca saudade, toca saudade. Essa é boa, né, Ciane? Só mais uma vez.

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2: Muito bem, tá aí no portal G1 Pará as principais informações, girando com informações dentro da programação da Rádio Berocan. Olha, o caso da criança José Arthur, segundo informações do advogado, ele diz que o bebê resgatado, que está desaparecido, aliás, não está entre as crianças resgatadas nos Estados Unidos. O caso do bebê Arthur, desaparecido no estado do Pará, realmente não está entre as crianças desaparecidas ou resgatadas nos Estados Unidos da América. Berocan tá aí sempre trazendo a informação que você precisa saber. O direito à informação.
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2: Muito bem, gente, 19 para as 5.
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0: lembrando, viu, que essa composição é da Roberta Miranda. Anjo Meu, João Paulo e Daniel, Recordações Sertanejas.
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0: 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Jorge Mateus na melhor.

Jorge Mateus na seguidinha das músicas que você gosta de ouvir, super tarde. Pessoal no Centro Comercial de Rio Maria, muito obrigado. Pessoal do Parque da Liberdade, obrigado. Lá no Aurá, beleza, no Aurá, tá curtindo, mandar um abraço pra Thalita. Thalita tá no Aurá, viu? É, no Aurá, é município de Ananindeua. Curtindo a gente pelo link.

0: Max Titão, um abraço pra você.
1: Beija.
0: Simbora então, minha gente querida. Saudade de Goiás. Tá aí, eu sou do Chris em Ralph, piscina.

Joia, tá caindo uma chuvinha lá em Redenção, né, Carla? Obrigado. Minha amiga Carla lá em Redenção, um abraço pra você. Piscina que guarda segredo. Todo dia cedo ela se banhava. Aumenta o volume aí, Carla, pra você curtir. Eduardo Costa, vem comigo.

Ana Nindeu Anoura. Thalita, tá conectada. Um abraço pra você, pra sua vovó, pra sua mamãe e toda a sua família. Deus ilumine. Preparando aí pro Círio, né? Círio Fluvial. Isso mesmo. Chegando aí o Círio de Nazaré. A maior festa de fé do Pará e do

0: Dr. Jim, Goiânia, Miller, obrigado, minha amiga Saron, obrigado pelo carinho. Dona Márcia tá aqui na cidade, obrigado, Márcia. Ah, quem mais? Meu amigo Márcio, obrigado. Oi, ótima tarde pra Thaís e seu esposo Thiago.
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2: Olá, queridos ouvintes, aqui quem fala é o Padre Reginaldo Manzotti. 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Olá, queridos filhos, boa tarde. Boa tarde, família querida, boa tarde, queridos doentes, trabalhadores e desempregados, crianças, jovens, adolescentes, idosos. Vamos pedir o dom do perdão, acredite. Perdão é um bálsamo que cura. E eu acredito muito nisso. Em nome do Pai, do Filho e do Espírito Santo. Amém. Obrigado, Jesus, pela oportunidade que tem de estar em profunda sintonia contigo, Senhor. Mas, Jesus, o teu ensinamento de perdoar sempre é um mandamento muito difícil, Senhor. Um mandamento complicado, porque a vida se encarrega de trazer muitos inimigos. É por isso, Jesus, que nesta tarde, com humildade, mas confiança, eu vos peço, me ensine a perdoar. Ajudai-me, Senhor, a perdoar meus inimigos. Ajudai-me, Senhor, a me libertar do mal que me fizeram, perdoando. Mas de modo especial, eu peço a intervenção de Nossa Senhora por essa situação tão difícil. E cada um traga presente uma lembrança, um nome, uma situação que te causa um mal tremendo. E reze comigo. Senhor, sozinho não posso perdoar. Eu não tenho força suficiente, mas com tua graça, Senhor, na presença do teu Espírito e com o auxílio de Nossa Senhora, eu quero dar o perdão. Eu quero perdoar, Senhor, que aqueles que me ofenderam sejam abençoados. Que aqueles que me desejaram mal sejam felizes. Que aqueles que tentaram me prejudicar sigam o caminho em paz. Mas Nossa Senhora, aquiete meu coração. Tire esse sentimento ruim, essa lembrança desagradável e essa dor que levo no peito. Ave Maria, cheia de graça, o Senhor é convosco. Bendita sois vós entre as mulheres e bendito é o fruto do vosso ventre, Jesus. Santa Maria, Mãe de Deus, rogai por nós, pecadores, agora e na hora de nossa morte. Amém. Nossa Senhora, ajudai-me a perdoar, porque é perdoando que eu me liberto, Mãe. Uma boa noite a todos vocês.

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1: Tudo bem, gente? São 5 horas e 4.

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1: Tudo bem, gente? 5:20.

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8: Muito bem, gente, são 5 horas e 22, a hora certa, você ligado, 5:22 no tarde.

0: Muito bem, um abraço, minha amiga Sirlene, grande abraço. A Thaíde e o Alexandre, doces palavras, aqui no nosso Tarde Sintel.
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0: Agora tem o Amado, Estrada Velha.

Muito bem, então vamos lá, gente, trazer a cotação do boi gordo para você com o rádio ligado. Depois do som do Tarcísio do Acordeon, trazer as informações das principais praças do mercado bovino do sul do Pará. Muito bem, gente, olha, a cotação do boi gordo para a cidade de Redenção e também Marabá, respectivamente, está aí no valor de R$ 330,50 à vista. E R$ 331,50, aliás, à vista é R$ 334,00 a prazo, tá bom? Nas praças de Marabá e também de Redenção. Então, portanto, está aí, cotação do boi gordo, Redenção R$ 330,50. À vista, R$ 331,50 à vista e R$ 334 a prazo, e valendo aí a arroba do boi para Marabá e também Redenção. 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

Então, olha, processo de político-administrativo. Vamos trazer essa informação para você que está ligado aí na programação. Olha, a Câmara da cidade de Parauapebas, Pará, ela abre realmente um processo de impeachment. Isso contra o prefeito da cidade de Parauapebas. Contra o prefeito de Parauapebas por suposto racismo religioso. Daí as informações para você que está ligado dentro da nossa programação aqui do Tarde Sertaneja, viu? Informação com credibilidade é na Rádio Berocan FM, tá certo? Sempre você acompanha as principais informações do Brasil e do mundo no Jornal da Berocan e também no Plantão de Notícia. Mais informações você confere dentro do G1 Pará, essa matéria completa, tá bom? 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
1: Tudo bem, gente? 5:41 agora.
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1: 5:58. 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
9: O anjo do Senhor anunciou a Maria
10: e ela concebeu do Espírito Santo.
9: Ave Maria, cheia de graça, o Senhor é convosco. Bendita sois vós entre as mulheres e bendito é o fruto do vosso ventre, Jesus.
10: Santa Maria, Mãe de Deus, rogai por nós, pecadores, agora e na hora de nossa morte. Amém.
9: Eis aqui a serva do Senhor.
10: Faça-se em mim segundo a vossa palavra.
9: Ave Maria, cheia de graça, o Senhor é convosco. Bendita sois vós entre as mulheres, e bendito é o fruto do vosso ventre, Jesus.
10: Santa Maria, Mãe de Deus, rogai por nós, pecadores, agora e na hora de nossa morte. Amém.
9: E o Verbo se fez carne
10: e habitou entre nós.
9: Ave Maria, cheia de graça, o Senhor é convosco. Bendita sois vós entre as mulheres, e bendito é o fruto do vosso ventre, Jesus.
10: Santa Maria, Mãe de Deus, rogai por nós, pecadores, agora e na hora de nossa morte. Amém.

0: cristão nunca pode andar chateado nem triste. Quem ama Cristo é uma pessoa cheia de alegria e que irradia alegria. Papa Francisco.
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0: Em nome do Pai, do Filho e do Espírito Santo.
1: Amém.
0: Vinde, Espírito Santo, enchei os corações dos vossos fiéis e acendei nele o fogo do vosso amor. Enviai o vosso Espírito e tudo será criado e renovarei a face da terra. Oremos. Ó Deus, que instruíste os corações dos vossos fiéis com a luz do Espírito Santo, fazei que apreciemos retamente todas as coisas segundo o mesmo Espírito e gozemos sempre da sua consolação, por Cristo Senhor nosso.
1: Amém.
0: Amém. Jesus, Mestre Divino, que chamaste os apóstolos a vos seguirem, continuai a passar pelos nossos caminhos, pelas nossas famílias, pelas nossas escolas, e continuai a repetir o convite a muitos de nossos jovens. Dai coragem às pessoas convidadas, dai força para que vos sejam fiéis, como missionários leigos, diáconos, padres, consagrados e consagradas, para o bem do povo de Deus e de toda a humanidade.
1: Amém. Amém.
0: Também nós vamos fazer neste momento a oração do dia, a oração da coleta. Faça aí seu pedido, seu agradecimento, um louvor. Peça a Deus uma coisa que você quer agora, neste momento. Ó Deus, olhai com bondade os que redimiste e adotastes como os filhos e filhas, e concedei aos que creem no Cristo a verdadeira liberdade e a herança eterna. Por nosso Senhor Jesus Cristo, vosso Filho, que é Deus e convosco vive e reina, na unidade do Espírito Santo, por todos os séculos dos séculos.
1: Amém.
0: Amém. Boa noite para todos os ouvintes da Rádio Beroca FM, começando agora o programa Encontro com Deus. Este programa, meus irmãos, é da Igreja Católica Nossa Senhora Aparecida, da cidade de Rio Maria, Pará, Brasil. Eu sou a Raimunda, da Pastoral do Dízimo, estou aqui com a Angélica. Boa noite, Angélica.
1: Boa noite, dona Raimunda. Boa noite, povo de Deus. A paz de Cristo, amor de Maria.
0: A paz de Cristo, amor de Maria para todos os ouvintes. E nós vamos agradecer a Deus por estar iniciando esse programa com muito amor, com muita dedicação. E você é o nosso convidado especial para ficar conosco até às 19 horas. E você pode ligar participando deste programa no 991055722. Ligue, participe, contribuindo com o programa, interagindo, né, para ficar mais bonito com a sua participação, você ligando, passando sua mensagem. E nós vamos agradecer a Deus por mais um dia que está terminando, mais uma noite que está iniciando, e nós aqui de novo, juntos com vocês. Boa noite para todos vocês e vamos iniciar o programa com um hino muito lindo, a música, né, de Amado Batista, Nossa Senhora Aparecida, e eu já ofereço para todos vocês e agradecendo a Deus por tudo que temos, tudo que somos e tudo que fazemos. Nós agradecemos a Deus porque ele é o nosso Pai Todo-Poderoso, Jesus, que também nos salva, iluminando o nosso caminho, protegendo de todo mal, Nossa Senhora Intercessora, que deve intercedendo por cada um de nós, pelas famílias, pelos nossos filhos, e nós tudo isso temos que dá muita graças a Deus. Eu sou muito grata a Deus por tudo que Deus me dá. E vamos ouvir a primeira música de hoje, Nossa Senhora, com Amado Batista, para todos os ouvintes.

0: São 18 horas e 13 minutos. Mandar um grande abraço para você que acabou de ligar seu rádio, está aí sintonizado na Rádio Berocan FM 104,9, sintonizadinho ouvindo o programa Encontro com Deus. Eu sou a Raimunda e nós vamos ficar aqui juntinho até às 19 horas e eu te convido a ligar no 991055722, se você estiver fora do estado, acrescentar o DDD 94 e ligando 991055722. E a gente está aqui, nós vamos passar pelas nossas comunidades dando um boa noite para São João Batista no Vila Nova, São José Carpinteiro no Liberdade, Nossa Senhora de Nazaré, São Pedro e São Paulo, Irmã Dulce nas Casas Populares, São Miguel Arcanjo, Nossa Senhora de Guadalupe, Divino Pai Eterno, Nossa Senhora das Graças, Nossa Senhora Aparecida, Nossa Matriz. Também Vila Verde 1 e Vila Verde 2, Setor Alvorada 1, Alvorada 2, Sagrada Família 1 e Sagrada Família 2. E você que mora no sítio, na chácara e na favela, também o nosso boa noite. Que Deus abençoe cada família dessas comunidades, cada criança, cada trabalhador dessas lindas comunidades. Deus abençoe a cada um de nós nesse início de noite, nesse início de programa. Então agora nós vamos também ver quem é que está aniversariando hoje como dizimistas. Nós só temos um. Hoje, dia 9, tem dois. Joana Gomes de Oliveira. Boa noite, Joana Gomes de Oliveira. Que Deus te abençoe. Um feliz aniversário, boas festas com sua família e parabéns pelo seu aniversário. Temos também Matheus Felipe Dornelles Brandales. Que Deus abençoe o Matheus, parabéns, muitos anos de vida com saúde. Que Deus te abençoe sempre, boas festas com sua família. E você que está fazendo aniversário hoje, temos também Rodrigo Moraes Machado. Boa noite, Rodrigo, que Deus te abençoe grandemente, boas festas para você com sua família. Feliz aniversário, muita saúde, muita paz, que grandemente você seja abençoado todos os dias da sua vida. Parabéns. E boa noite para você que está fazendo sua festa, onde quer que seja, por aí afora. Tem muitos aniversariantes hoje, né? Você completando mais um ano de vida por aí. Que Deus te abençoe. Feliz aniversário para todos os aniversariantes de hoje, dia 9 de setembro. E nós vamos ouvir mais um hino também oferecido para todos os aniversariantes de hoje. E para você que ligou seu rádio agora, também é para você que fica aí no pé do rádio, ouvindo este programa Encontro com Deus, também é para você. Qual é o hino, Angélica?
1: Deus é maior, pedido do José Carlos.
0: Deus é maior, pedido do seu José Carlos. Ele oferece para todos os ouvintes, para sua família e para quem gostarem, né? E vamos ouvir para todos os aniversariantes de hoje e para todos nós.

0: São 18 horas e 21 minutos. Mandar um grande abraço para você que acabou de ligar seu rádio, está aí ouvindo o programa Encontro com Deus, você também que está ouvindo pela primeira vez este programa, que Deus te abençoe grandemente, seja bem-vindo ao programa Encontro com Deus, né? E hoje nós temos aqui São Pedro Claver, né? Na memória de hoje dos santos temos São Pedro Claver. Pedro Claver nasceu em Verdú, na Espanha, em 1580, mas viveu e se santificou na América Espanhola, mais exatamente na região de hoje da Colômbia. Fez os estudos nos colégios dos jesuítas em Barcelona e entrou na Companhia de Jesus com 21 anos. Feito o noviciado, estudou filosofia em um colégio da ilha de Maiorca. Com 29 anos, foi destinado como missionário a Cartagena, porto da Colômbia. Pedro Claver era chamado a ser o anjo tutelar de centenas de milhares de escravos oriundos da África. São Pedro Claver, rogai por nós. E o evangelho de hoje está muito abençoado, como sempre, para cada um de nós fazer nossa reflexão na intimidade com Deus, lendo a palavra, né? Está em Lucas, capítulo 6, e o versículo 23. Evangelho Lucas, capítulo 6, versículo 23, e você é o convidado para participar, para partilhar com nós, com todos nós juntinho, essa linda palavra de hoje, né? Palavra de hoje, aonde Deus está nos ensinando a viver como cristãos, né, de Deus, como cristãos bons, que quer atender o chamado, né? O chamado à convenção e à perfeição. Chamados à convenção e à perfeição, o evangelho de hoje, né? Então, daqui a pouquinho. E nós vamos ouvir mais um hino, tem pedido? Nós vamos ouvir mais um hino para todos os aniversariantes de hoje. Já falei o evangelho, Lucas 6, versículo 23. Vamos ouvir mais um hino e ofereço para você, que fica bem quietinho ouvindo o programa Encontro com Deus. Qual é o hino que vamos ouvir, Angélica?
1: Águas Profundas.
0: Águas Profundas, quem canta?
1: Tony Alisson.
0: E nós vamos ouvir esse hino com muita dedicação para todos os ouvintes. Depois vem os anúncios e a palavra de Deus.

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0: Proclamação do Evangelho de Jesus Cristo segundo Lucas.
1: Glória a vós, Senhor.
0: Naquele tempo, Jesus, levantando os olhares para os seus discípulos, disse: Bem-aventurados vós, os pobres, porque vosso é o reino de Deus. Bem-aventurados vós, que agora tendes fome, porque sereis saciados. Bem-aventurados vós, que agora chorareis, porque havereis de rir. Bem-aventurados sereis quando um homem vós odiarem, vós expulsarem, vós exultarem e amaldiçoarem o vosso nome por causa do Filho do Homem. Alegrai-vos nesse dia e exultai, pois será grande a vossa recompensa no céu, porque será assim que os antepassados deles tratavam os profetas. Mas ai de vós, rico, porque já tendes vossos consolação. Ai de vós, que agora tendes fartura, porque passarei fome. Ai de vós, que agora rides, porque tereis luto e lágrimas. Ai de vós, quando todos vós elogiam. Era assim que os antepassados deles tratavam os falsos profetas. Palavra da salvação.
1: Glória a vós, Senhor.

0: Muito bem, meus irmãos, ouvimos a palavra de hoje, né? Bem-aventurados vós os pobres, mas ai de vós ricos, né? Tem aqui, nesse evangelho de hoje, Jesus fala, né? Dos que estão agora, nós, né, temos mania de grandeza, né? Enquanto estamos bem, né? Enquanto estamos bem, sem faltar nada, enquanto tem outros que estão faltando tudo. Ai de vós, né? Aqueles que estão passando fome, que depois será saciados. Aqueles que choram, que depois vai rir, né? Aqueles que é maltratados por causa do nome de Jesus também, né? Será depois recompensado. Recompensado lá no céu, né? Lá no céu. Tudo que passamos, todos que passamos de constrangimento por causa de Deus, teremos recompensa, né? No céu, no céu. Jesus não gosta de grandeza, Deus não gosta de grandeza, de luxúria, de tantas coisas, né? Mas às vezes somos humilhados por não ter tanto, né? No evangelho que ouvimos, ao proclamar as bem-aventuranças, Jesus levanta os olhos para os discípulos e apresenta a lógica do reino. Em Lucas, a bem-aventurança não é uma promessa distante, mas a afirmação de que Deus já age em favor dos que se reconhecem necessitados. Nas cristologia lucana, Jesus é o Messias pobre que inaugura um reino configurado pela confiança e pela partilha. A bem-aventurança expressa a condição de quem vive aberto ao dom, faminto de justiça e à esperança. Em contraste, o ai não é condenação automática. O ai de vós, ricos, é advertência profética. Quando a consolação já foi encontrada nas riquezas, o coração se fecha à ação de Deus, né? Às vezes a riqueza fecha o coração, né, para Deus, para a ação de Deus. Esse trecho do evangelho questiona nossas seguranças. A verdadeira felicidade nasce quando reconhecemos nossa pobreza diante de Deus e permitimos que Ele seja nossa maior riqueza. Tá vendo? Temos que ter, né, como riqueza Deus, as coisas de Deus. As coisas materiais aqui na terra é muito bom também. Não é pecado ter, mas tenhamos que ter muito cuidado a maneira que se comportamos, a maneira que usamos as nossas riquezas aqui na terra. Não vale a pena ser rico, rico, rico, mas não ter amor a Deus, não partilhar com Deus, não ter amor ao próximo, não ter o coração puro, limpo, bondoso, caridoso, né? Então, devemos ver isso, né? Às vezes temos muito aqui na terra e no céu não temos nada. A porta se fecha para nós. O caminho fica tampado, né? Temos que ter cuidado. Cuidado, muito cuidado, né? Com nossas vidas, com nossas atitudes. Que Deus abençoe a todos nós. Louvado seja nosso Senhor Jesus Cristo.
1: Para sempre seja louvado.
0: Vamos ver os nossos ouvinte.
1: Boa noite, Mad, Paz de Cristo, amor de Maria.
2: Boa noite, Rádio Birocam. Boa noite, Dona Raimunda. Boa noite, Angélica. Essa noite eu quero pedir oração para visitar. Quero agradecer a visita da Tibirinha aqui em Frutal. E quero pedir oração para o nosso coral Mensageiros da Cruz, que fará o terceiro domingo do mês da Bíblia. Manda no fim do programa A Bíblia é Comunicação de Coral Palestino. Um grande abraço, fiquem todos com Deus.
0: Boa noite, Mádia. Tudo de bom pra você, Mádia. Vai receber visita da tia Mirinha, é? Ela vai pra aí, é, Mádia, pra sua casa. Que bom, graças a Deus. Tudo de bom pra você, Mádia, e toda a sua família, viu? Boa noite.
1: Boa noite, Leonice. Paz de Cristo, amor de Maria.
3: Boa noite, meus irmãos da Berocan. Paz de Cristo. Deus
0: paz de Cristo, dona Leonice.
3: Quero pedir oração hoje para toda a minha família de Rio Maria, minha família aqui de Frutal. Quero pedir oração para a professorinha de que faz fisioterapeuta do Mádia. Quero pedir oração para o Celinho. Quero pedir oração para o Ítalo, para que Deus possa estar libertando ele. E para o Beto, meu filho, Luciano, meu filho, Divon, Bentim, meu marido. Para todos que estiver pedindo, precisando de oração, que Deus possa abençoar. E para o Mádia, né? Meu amor, minha vida, que Deus possa estar abençoando ele cada dia mais. Fiquem com Deus, que Deus abençoe todos vocês.
0: Amém, dona Leonice, amém. Para você também, tudo de bom, que Deus te abençoe grandemente, você e toda a sua família, e uma boa noite.
1: Boa noite, Deus, a paz de Cristo, amor de Maria.
4: Boa noite, Raimundinha. Boa noite, Angélica. Raimundinha, eu quero pedir oração, Raimundinha, para mim. Quero pedir oração, Raimundinha, para você, toda a sua família. Quero pedir oração, Raimundinha, para a Angélica, toda a família dela. Quero pedir oração para o seu Arlindo. Quero pedir oração para os meus vizinhos. Quero pedir oração para a Concita. Quero pedir oração, Raimundinha, para aqueles que estão doentes nos hospital. Boa noite, Raimundinha.
0: Boa noite, Deus. A paz de Cristo. Fique com Deus, Deus. Uma boa noite para você também, toda a sua vizinhança. E pro seu Arlindo. Saúde e paz, Deusa. Boa noite.
1: Boa noite, Zé Carlos. Paz de Cristo, amor de Maria. Boa noite, a paz de Cristo. Oração para mim e minha família.
0: Boa noite, seu José Carlos. Tudo de bom para você, sua família e todos os seus vizinhos. E que Deus possa sempre estar aí lhe concedendo a graça de muitas bênçãos.
1: Boa noite, Concita. Paz de Cristo, amor de Maria.
5: Boa noite, programa Encontro com Deus. Boa noite, Raimundinha.
0: Boa
5: Angélica.
0: Noite,
5: tudo
0: Concita.
5: Bem com vocês?
0: Tudo
5: gostaria
0: bem, Concita?
5: Gostaria de pedir oração pelas pessoas doentes da nossa comunidade, operadas, pessoas que estão passando por um momento difícil, com pessoas doentes. Quero pedir também pela minha saúde, a saúde da minha família, e agradecer a Deus. Minha prima está mais melhor da perna, que foi amputada. Está cumprindo a dieta, minha sobrinha também. Já está bem melhor também da cirurgia. Obrigado, meu Deus, muito obrigado. Obrigada, é só o que eu peço. Raimundinha, quero pedir também pela nossa cidade de Rio Maria, pelas pessoas que estão doentes e acamadas, que Deus possa curar cada um deles. E para você, sua família.
0: Amém, amém.
5: Que Deus possa dar, né, saúde para cada um de vocês.
0: Amém.
5: Gostaria que tu rodasse aquele hino do Sérgio Silva, Tempo de Amor. Ofereço para você e todas as pessoas que gostarem, para Deusa, para as pessoas, para Esté, para as pessoas que estiveram ouvindo a oração. Para vocês duas. Boa noite.
0: Muito bem, Concita. Boa noite para você. Suas intenções, nós vamos rezar por elas, pelos seus, suas intenções que você colocou aí das suas parentas, que fez cirurgia, né? E por você. E tudo de bom para você e uma boa noite.
1: Boa noite, Antônia. Paz de Cristo, amor de Maria.
6: Boa noite, boa noite. Peço que rode o próximo hino. Aí eu ofereço para minha filhinha Isis, para o meu esposo Geraldo e para todos aqui dos Planaltos.
0: Muito bem, é Antônia, é o nome dela? Muito bem, Antônia, seja bem-vinda ao programa Encontro com Deus. Parece que você está ligando pela primeira vez, é? Então, que Deus te abençoe. Ligue sempre que puder, passe seu áudio, mensagem escrita. E a gente toca esse hino próximo para você e toda a sua família, sua filha, seu esposo Geraldo. E tudo de bom para você e uma boa noite.
1: Boa noite, Paulo, Paz de Cristo, amor de Maria. Boa noite, Angélica e Dona Raimundo. Meninas, toca um hino do Padre Zezinho. Deixo a escolha de vocês. Ofereço a vocês, aos ouvintes, a todos as da Construforte, minha equipe nota 10, a toda a comunidade, aos meus afiliados. Nas intenções de hoje, coloco meus clientes, meus filhos e por minha viagem até a Aparecida de Goiânia, amanhã. Paulo.
0: Boa noite, Paulo. Bem colocada aí suas intenções. Que Deus abençoe cada uma das suas intenções, sua viagem amanhã. Que Nossa Senhora limpe seus caminhos e vá com Deus, viu, Paulo? Vá com Deus. Deus te abençoe grandemente.
1: Boa noite, senhor Nicodemos. Paz de Cristo, amor de Maria.
7: Boa noite, Raimundinha. Boa noite, Angélica.
0: Boa noite, senhor Nicodemos.
7: Que esse texto também seja enviado para todo o pessoal da nossa comunidade aqui em geral. Que Deus abençoe a todos nós. Que Deus enche a minha vida do Espírito Santo, enche a minha casa do amor do Senhor e enche a vida de vocês também do Espírito Santo, Dona Raimundinha e Angélica. Uma boa noite, que Deus abençoe todos vocês, tá bom? Se for preciso, roda aquele hino. Jesus cuida da minha casa. Uma boa noite, que Deus abençoe todos vocês.
0: Boa noite, seu Nicodemos. Tudo de bom para você. Que Deus lhe abençoe grandemente. Você e todos aí do seu bairro, da sua comunidade. Suas intenções também, a gente reza por ela, junto com você, viu, seu Nicodemos? Reze também, junto conosco. E que Deus lhe abençoe grandemente. Acabou? E agora nós vamos rezar a dezena do texto por todas essas intenções colocadas pelos nossos ouvintes, cada uma delas, que Nossa Senhora leve aos pés do seu Filho Jesus Cristo e ao coração também. E nós vamos rezar por toda a nossa cidade, todos os trabalhadores, por nós, nossas famílias, pela nossa igreja, pelo nosso padre, pelo nosso bispo, e enfim, por todas as igrejas que evangeliza nosso povo abençoado. E todos os trabalhadores em qualquer tipo de trabalho, nossos governantes, nossos policiais que faz aí a nossa segurança da nossa cidade, os médicos, enfermeiros, técnicos, os motoristas de ambulância, os cozinheiros do hospital, os que faz a limpeza, tanto da cidade como a coleta de lixo do hospital, que Deus proteja, que é um serviço meio perigoso, né, coletar lixo do hospital, que Deus proteja cada um na hora do seu trabalho. E vamos rezar pelas nossas famílias. Eu rezo pela minha, pela da Angélica. Quero rezar pela minha comadre Roneide, que fica ouvindo o programa Encontro com Deus, meu padre Louro, e enfim, toda a nossa igreja, comadre Aparecida, seu Zeca, irmã Marinha e seu Isaías, todos os casais da nossa cidade. Pai nosso que estais no céu, santificado seja o vosso nome, venha a nós o vosso reino, seja feita a vossa vontade, assim na terra como no céu.
1: O pão nosso de cada dia nos dai hoje, perdoai as nossas ofensas, assim como nós perdoamos aqueles que têm ofendido. Não deixeis cair em tentação, mas livrais do mal. Amém.
0: Ave Maria, cheia de graça, o Senhor é convosco. Bendita sois vós entre as mulheres. Bendito é o fruto do vosso ventre, Jesus.
1: Santa Maria, Mãe de Deus, rogai por nós, pecadores, agora e na hora de nossa morte. Amém.
0: Ave Maria, cheia de graça, o Senhor é convosco. Bendita sois vós entre as mulheres. Bendito é o fruto do vosso ventre, Jesus.
1: Santa Maria, Mãe de Deus, rogai por nós, pecadores, agora e na hora de nossa morte. Amém.
0: Ave Maria, cheia de graça, o Senhor é convosco. Bendita sois vós entre as mulheres. Bendito é o fruto do vosso ventre, Jesus.
1: Santa Maria, Mãe de Deus, rogai por nós, pecadores, agora e na hora de nossa morte. Amém.
0: Ave Maria, cheia de graça, o Senhor é convosco. Bendita sois vós entre as mulheres. Bendito é o fruto do vosso ventre, Jesus.
1: Santa Maria, Mãe de Deus, rogai por nós, pecadores, agora e na hora de nossa morte. Amém.
0: Ave Maria, cheia de graça, o Senhor é convosco. Bendita sois vós entre as mulheres. Bendito é o fruto do vosso ventre, Jesus.
1: Santa Maria, Mãe de Deus, rogai por nós, pecadores, agora e na hora de nossa morte. Amém.
0: Ave Maria, cheia de graça, o Senhor é convosco. Bendita sois vós entre as mulheres. Bendito é o fruto do vosso ventre, Jesus.
1: Santa Maria, Mãe de Deus, rogai por nós, pecadores, agora e na hora de nossa morte. Amém.
0: Ave Maria, cheia de graça, o Senhor é convosco. Bendita sois vós entre as mulheres. Bendito é o fruto do vosso ventre, Jesus.
1: Santa Maria, Mãe de Deus, rogai

0: Jesus.
1: Santa Maria, Mãe de Deus, rogai por nós, pecadores, agora e na hora de nossa morte. Amém.
0: Glória ao Pai, ao Filho e ao Espírito Santo.
1: Como era no princípio, agora e sempre. Amém.
0: Ó meu Jesus, perdoai-me, livrai-me do fogo do inferno, levai as almas todas para o céu e socorrei-me principalmente aquelas que mais precisarem da vossa misericórdia. Ó Maria concebida sem pecado,
1: rogai por nós que recorremos a vós.
0: Sagrado Coração de Jesus, fazei os nossos corações semelhante ao vosso. Nós vamos ouvir mais um hino para terminar o programa. Nós vamos ouvir mais uma música. Qual é, Angélica?
2: É, Templo de Amor.
0: Templo de Amor, com Sérgio Silva. Quem pediu?
2: Concita.
0: A dona Concita pediu e nós vamos ouvir neste momento. E já ofereço para todos os ouvintes que ficou conosco até agora e que vai terminar o programa juntinho, junto conosco. Vamos ouvir?

De volta com o programa Encontro com Deus, já no finalzinho do programa, agradecendo, né, por mais uma edição do programa Encontro com Deus ter acontecido juntamente com todos vocês, e a gente agradece muito pela paciência, o amor, a dedicação, ouvindo este programa da Igreja Católica Nossa Senhora Aparecida de Rio Maria, Pará.

0: E aonde quer que você esteja ouvindo este programa, que Deus te abençoe grandemente, não só a você, mas toda a sua família. E eu te convido amanhã a estar de novo conosco, ao mesmo horário, né? Às 18 horas. E que Deus abençoe a cada um de nós, dando paz, saúde e uma boa noite. Estivemos unidos e sempre estaremos, em nome do Pai, do Filho e do Espírito Santo.
1: Amém.
0: Amém.

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1: 7 e 4.
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0: 7:47.
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1: 8:02.

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1: 8:42.
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